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0: Pessoal, vou dar uma paradinha na programação, vamos ouvir as mensagens dos nossos parceiros, mas é super rápido e eu já volto com muito mais música. Já já estamos de volta, não saia daí.
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0: Muito bem, já estamos de volta aqui na sua rádio com a melhor programação. Foi um intervalo super rápido e já trazemos mais sucessos para você.

0: chama? Que bandeirinha gostosa, viu?
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1: 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Pessoal, vou dar uma paradinha na programação, vamos ouvir as mensagens dos nossos parceiros, mas é super rápido e eu já volto com muito mais música. Já já estamos de volta, não saia daí. 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
1: 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Legal, tivemos as mensagens dos nossos parceiros de programação e já estamos de volta com muito mais música.

0: está na hora do intervalo, mas é super rápido. É, aqui a gente gosta de ouvir mais música. Então fique por aí porque eu já volto trazendo mais sucesso. Até já.
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0: Oi, eu falei que era rapidinho, já estamos de volta e agora tem mais sucesso na melhor programação do seu rádio. Escuta essa aí.

0: Obrigado, Goiânia! Sertanejo, respira! 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
1: 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Puxa, que pena, nosso encontro está terminando. Mas fica aquele gostinho de quero mais, né? E a certeza de que nós vamos nos encontrar novamente em breve, aqui na sua programação, com as melhores músicas e muito amor no coração. Valeu, até lá! 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
1: Oi, o nosso encontro de toda quinta-feira já está começando. É comigo, Ronan Oliveira, a partir de agora, no Super Hits da sua rádio. É uma sequência que não dá para perder. Cada uma melhor que a outra, né? Vamos conferir. Sem perda de tempo, no ar o nosso Super Hits.
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0: Luan Santana e Léo Foguete. Luan City Festival, São Paulo.

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1: Muito obrigado, São Paulo!
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0: Que eu não sou de ligar.
1: Não ligue, hein?
0: Pelo amor de Deus.
2: A gente vai dar uma paradinha rápida em nossa programação, mas não saia daí. Daqui a pouquinho voltamos com muito mais pra você. 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
8: 21 horas e 58 minutos.
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0: dos anos 90, nesta quinta-feira. Quero você comigo, hein? Tá na sua casa, no seu carro, no seu trabalho, enfim, onde quer que você esteja, o Nostalgia foi preparado especialmente pra você. Então aumenta o volume e vem comigo.
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0: Pra fechar o nosso Nostalgia nesta quinta-feira, que canção maravilhosa! Essa fez você recordar em voltar ao passado. Só aqui na sua rádio preferida que você curte o Nostalgia, que tá ficando por aqui, mas a qualquer momento está de volta. Um beijo no seu coração e até a próxima. Tchau, tchau.
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4: 22:53.
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8: Hora certa.
3: Agora, a hora certa. 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
4: 22:54.
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0: dos anos 90, nesta quinta-feira. Quero você comigo, hein? Tá na sua casa, no seu carro, no seu trabalho, enfim, onde quer que você esteja, o Nostalgia foi preparado especialmente pra você. Então aumenta o volume e vem comigo.
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2: Muito bem, senhoras e senhores, está entrando no ar nessa quinta-feira mais uma edição do The Music Coffee Time. Edição especial para você voltar no tempo, recordar as grandes emoções. Está entrando no ar a sua viagem dos grandes sucessos. Sejam bem-vindos e bem-vindas. A sua viagem dos grandes sucessos já está no ar.

0: Você está na melhor sintonia com o nosso The Music Coffee Time. A gente vai para um break e daqui a pouco tem mais. Não sai daí.
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5: 23 horas e 17 minutos.
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0: Ei, você aí, estamos de volta pra você ouvir o The Music Coffee Time. Aqui você aumenta o volume e a gente toca o melhores dos anos 70, 80, 90 aqui no The Music Coffee Time.
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0: Sintonia perfeita dos grandes sucessos do passado, aqui no The Mills Coffee Time. A gente volta já depois do intervalo.
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0: As grandes emoções do passado estão de volta aqui no The Music Coffee Time. Aumente o volume.
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0: Isso é The Mills Coffee Time. As grandes emoções da sua vida estão aqui. A gente volta já.
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0: Voltamos com The Music Coffee Time. As grandes emoções da sua vida.
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0: Music Coffee Time, a música do tempo. A gente volta já, não sai da sintonia.
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4: 12:03.
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0: Eita, coisa boa, de volta com o nosso The Music Coffee Time. Então aumenta aí o volume, estamos chegando de volta com os grandes clássicos pra você.
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0: sintonia perfeita dos grandes sucessos do passado, aqui no The Mills Coffee Time. A gente volta já depois do intervalo.
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0: Ei, você aí, estamos de volta pra você ouvir o The Music Coffee Time. Aqui você aumenta o volume e a gente toca o melhores dos anos 70, 80, 90 aqui no The Music Coffee Time.
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3: 00:29.
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9: Ótima quinta-feira pra você. É quinta, dia de curtir e aproveitar, desfrutar dessa quinta-feira que é um dia que Deus nos deu, né? Então bora se apaixonar com muita música bonita, um sertanejo apaixonado aqui na programação da sua rádio favorita. O Love Nejo tá começando.
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3: É o Love Nejo aqui na programação da rádio. Daqui a pouco tem mais.
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3: De volta com o melhor do sertanejo romântico. Aliás, você pode pedir a sua música através das nossas redes sociais. É o Love Nejo que continua.
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0: Sérgio Matheus.
1: Obrigado, Bruninho Davi.
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3: Essa é uma das minhas preferidas. Ela é forte. O céu explica.

0: Cuida bem dele.
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2: Esse é o Love Nejo que tá rolando, trazendo as canções mais lindas pra você se apaixonar. Daqui a pouco tem mais.
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2: De volta com o melhor do sertanejo romântico. Aliás, você pode pedir a sua música através das nossas redes sociais. É o Love Nejo que continua.
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1: Mais amor e menos drama. Né? Não é melhor? Eu acho.

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1: Que encantador, viu? Ah, é bom saber que você tá aqui, que você curte as músicas, que você pede aquela que você gosta nas nossas redes sociais. É o Love Nejo dessa quinta-feira, que inclusive tá acabando, mas amanhã tem mais. Até, gente!
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3: 1:24.
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3: 1:25.
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1: Ótima quinta-feira pra você. É quinta, dia de curtir e aproveitar, desfrutar dessa quinta-feira que é um dia que Deus nos deu, né? Então bora se apaixonar com muita música bonita, um sertanejo apaixonado aqui na programação da sua rádio favorita. O Love Nejo tá começando.
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2: Olá, para você eu desejo uma ótima quinta-feira, começando agora mais um programa Na Hora de Amar, com a minha apresentação, locutora Patrícia Vieira. Que alegria é para mim levar para você este programa que fala deste nobre sentimento, que é o amor. Tem sentimento mais lindo? Não, né? Mas a gente tem que trabalhar e lutar por um amor que seja assim como está na Bíblia. Aquele amor que ama sem querer nada em troca, que ama genuinamente. Porque, infelizmente, tem muitas pessoas que confundem o amor com posse, com obrigação, com ser dono da outra pessoa. Isso não é amor. Então, que você possa aí buscar sempre revisar a sua história, os seus atos, principalmente as suas emoções, para que você possa viver da forma mais correta e mais feliz possível. Vamos curtir juntos esta programação romântica que eu fiz para você com muito carinho? Na Hora de Amar de hoje está no ar.

0: Você está curtindo Na Hora de Amar, com o melhor da música romântica pra você. Daqui a pouco eu volto.
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10: 1:55.
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0: Voltei trazendo para você mais músicas aqui na programação do nosso Da Hora de Amar. Estamos ouvindo o melhor da música romântica. Espero que você esteja curtindo. Agora tem mais músicas para você.
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0: Você ouviu na nossa programação, Na Hora de Amar, músicas que falam deste nobre sentimento que é o amor. O programa de hoje está chegando ao fim e para você eu desejo tudo de bom. A gente volta a se falar amanhã. Um grande beijo e até lá.
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2: Olá, para você desejo uma ótima quinta-feira, começando agora mais um programa Na Hora de Amar, com a minha apresentação, locutora Patrícia Vieira. Que alegria é para mim levar para você este programa que fala deste nobre sentimento, que é o amor. Tem sentimento mais lindo? Não, né? Mas a gente tem que trabalhar e lutar por um amor que seja assim como está na Bíblia. Aquele amor que ama sem querer nada em troca, que ama genuinamente. Porque, infelizmente, tem muitas pessoas que confundem o amor com posse, com obrigação, com ser dono da outra pessoa. Isso não é amor. Então, que você possa aí buscar sempre revisar a sua história, os seus atos, principalmente as suas emoções, para que você possa viver da forma mais correta e mais feliz possível. Vamos curtir juntos esta programação romântica que eu fiz para você com muito carinho? Na Hora de Amar de hoje está no ar.

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4: Que bom estarmos juntos novamente. Estamos chegando por aqui na sua rádio. Eu sou o amigo Elbert Andrade e você do outro lado me fazendo companhia a partir de agora com muita música sertaneja. Pode aumentar o som por aí, porque o Classe A está começando. Deixa cair as primeiras de hoje.
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1: Já já, mais músicas pra você no Classe A.
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2: Hora certa.
1: Agora, a hora certa. 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
3: 2:44.
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1: Daqui a pouquinho tem mais aqui do Sertanejo Classe A.
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9: Texta da Glória Maria e eu achei muito incrível. Você já se hospedou num hotel daqueles all inclusive? Eu lembro que quando eu fiz uma viagem, eu me hospedei num resort. No check-in, eles me deram uma pulseira e explicaram que a gente deveria usar aquela pulseira, não poderíamos perder, e aquela pulseira, ela nos daria acesso a todas as facilidades, aos melhores lugares, e nós poderíamos desfrutar de tudo aquilo que tinha no resort daquela porta em diante. Todos os dias nós poderíamos passear por aquele lugar incrível, sabe? Tomar banho naquelas piscinas maravilhosas. Eu lembro-me também que algumas pessoas elas preferiam ficar no quarto. E sabe, eu me perguntava como era possível que eles não queriam aproveitar aquele presente, já que estava tudo pago. Nesse local nós também tivemos acesso aos diferentes restaurantes que faziam parte desse complexo. Uma variedade impressionante de comidas, sobremesas, bebidas. Só que havia uma regra: nada é para levar, tudo é para comer aqui. E sabe, isso faz pensar sobre a nossa vida. Ao nascer, Deus ele nos dá uma pulseirinha chamada vida. E através dela, nós temos acesso a esse mundo fascinante criado por Ele. Enquanto seu coração bater, você terá a oportunidade de aproveitar a vida que Deus lhe dá. Mas tal como naquele resort, nesse mundo vale a mesma regra. Nada é para levar. Tudo é para se viver aqui. A diferença entre um hotel e um resort é que no hotel ele foi feito para dormir e para você ficar trancadinho lá. O segundo é para você explorar e curtir. A vida, gente, ela não é um hotel. É um resort de 5 estrelas. Portanto, não fique trancado no quarto da sua mente, dos seus problemas, da sua amargura, da sua raiva, do seu medo, da sua dor e da sua preocupação. Saia disso. Se você está respirando, é porque você ainda tem aquela pulseirinha que Deus te deu. Então aproveite tudo, aprecie toda a natureza e todas as belezas que o Criador oferece para você. A natureza, um telhado, um trabalho, a companhia dos seus entes queridos, da família que a gente tanto ama, dos seus amigos, uma comida na mesa, uma deliciosa sobremesa, sabe, um beijo, um abraço, um sorriso, um eu te amo ou um eu preciso de você, ou quem sabe até um me perdoe, eu perdoo você. E a possibilidade de deixar no passado o passado, sabe? Viva, porque ninguém nessa vida poderá viver por você. Aproveite a sua pulseirinha em vida. Aproveite agora, pois na vida, nada, gente, nada é para levar. Tudo é para se viver aqui. Nunca esqueça disso.
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13: 3 horas e 8 minutos.
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15: Ataque às frutas. Consuma entre 3 e 5 porções de frutas todos os dias. Laranjas, maçãs, peras, melancia, tangerina, entre outras, são as melhores fontes naturais de vitaminas, minerais e fibras. Esses três componentes auxiliam o bom funcionamento do nosso intestino e auxiliam o nosso metabolismo a continuar ativo, mesmo nos intervalos entre as refeições.
14: Você acabou de ouvir Alimente-se Bem. A qualquer momento a gente volta com mais dicas pra você.
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1: É, mais uma que nós ouvimos aqui em nossa programação. Daqui a pouquinho, mais moda pra você.
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4: Você é um sonhador? Você consegue transformar os seus sonhos em realidade? Eu espero que sim, espero que grande parte dos seus sonhos possa ter se tornado real. Sonho em casar, em ter uma mulher bacana, em ter um teto para morar. E o brasileiro é um cidadão que tem muitos sonhos, né? Sonho de ter um país melhor, de ter um país mais justo, sem desigualdades. Sonho, sonhar faz bem. Se você não sonha, você está morto. Basicamente isso. Mensagem de hoje: sonhos são para serem realizados. Tudo que sonhamos, seja fácil ou difícil de alcançar, nunca deve ser colocado apenas como um fruto da nossa imaginação, muito menos como algo impossível. Certamente o nível de dificuldade, de empenho que deverá ser depositado, irá variar, mas jamais permita que seus sonhos sejam esquecidos simplesmente por não tentar conquistá-los. Com tantos exemplos de superação e vitórias, como você pode achar que apenas os seus sonhos são impossíveis de realizar? A diferença pode estar na simples ação de levantar e realmente se movimentar para concretizar. Se você ficar esperando que o mundo se organize para transformar o seu sonho em realidade, pode até acontecer, pois nunca se sabe. Mas, com certeza, a espera pode ser eterna, com grandes chances de permanecer para sempre como lindos pensamentos. Mas, ao tentar com todo o seu empenho e força de vontade, as chances de um final feliz aumentam em infinitas quantidades.
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1: Opa, já estamos de volta, já tomei meu cafezinho ali, meu pãozinho de queijo e agora vamos seguindo com mais moda.
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0: Obrigado.
1: Nesse DVD e CD está saindo uma canção também, uma homenagem que nós estamos fazendo ao nosso querido José Mendes,
0: José Mendes.
1: Um gaúcho, aquele do Para Pedro, Para Pedro. E muitos outros sucessos.
0: Isso.
1: E nós vamos oferecer esta canção, sem dúvida, para vocês, para ele.
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1: Estou indo embora. Forte abraço aqui do amigo Elbert Andrade. Voltaremos na nossa próxima edição. Um abraço e até lá.
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1: Alô, minha gente, por aqui estamos chegando com o Sertanejo Classe A. E aí, como é que você tá? Tudo jóia? Tudo beleza? Tava com saudade já, hein? E o programa de hoje, você sabe, tem muita música gostosa pra você. E vamos começando o programa de hoje.
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1: Daqui a pouquinho, mais sucessos pra você.
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2: Hora certa.
1: Agora, a hora certa. 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
3: 3:58.
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1: Daqui a pouquinho tem mais sucessos.
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1: Você está ouvindo o Sertanejo Classe A, de volta com você com mais um bloco de música boa.
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4: Lá na volta.

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0: Sextou, é o fim de semana, que ele seja lindo para você, cheio de saúde, alegria, amor, paz no coração, muito carinho, muitos abraços e principalmente, sobretudo, Deus. Que Deus possa te proporcionar um final de semana maravilhoso. Eu tô chegando e vou trazer para você as melhores músicas a partir de agora na programação mais linda do seu rádio.
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0: Aqui os intervalos são sempre muito rápidos, então não saia daí, é rapidinho e a gente volta com muito mais música. Até já!
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Você sente que precisa de incentivo? Você precisa apenas parar aos pés da cruz e lembrar-se disto. O Criador das estrelas preferiu morrer por você a viver sem você. E isso é um fato. Está escrito em 1 João 2,15: Não ameis o mundo, nem o que há no mundo. O mundanismo está sendo vastamente mal compreendido por muitos cristãos. Existem certos elementos da vida diária que não são pecaminosos, mas que levam ao pecado se abusados. Abuso significa literalmente o uso excessivo de coisas legais que então se tornam pecado. O prazer é legal no seu uso, mas é ilegal no uso excessivo. Ambição é uma parte essencial do caráter. O prazer é legal no seu uso, mas é ilegal no uso excessivo. Ambição é uma

0: Nação das riquezas entra e estraga nossa vida espiritual. Mundanismo não está confinado a uma categoria particular ou uma circunstância da vida, mas mundanismo é um espírito, uma atmosfera, uma influência, permeando toda a vida na sociedade humana e contra o qual devemos nos guardar cuidadosa e constantemente. A Bíblia diz: não ameis o mundo, nem o que no mundo há. Ela também nos avisa que o mundo passa, e também a sua concupiscência. Mas aquele que faz a vontade de Deus permanece para sempre. Está em 1 João 2,17. Devemos nos levantar para Cristo. Isto não significa que na sociedade seremos esnobes ou teremos um complexo de superioridade, a fim de que não estejamos em perigo de um orgulho espiritual que seria mais terrível que o mundanismo. Mas hoje, existem tantos cristãos praticantes que andam de mãos dadas com o mundo que é difícil mostrar a diferença entre o cristão e o pecador. Nossas vidas devem mostrar quem somos e a quem servimos. Pense nisso. Momento Fé no Criador.
1: Os céus declaram a glória de Deus e o firmamento anuncia a obra das suas mãos.
0: Nosso Deus e Pai, se tivermos de ser rigorosos em uma área de nossas vidas, faze com que sejamos rigorosos apenas no nosso amor e serviço por Ti, Pai. Ajuda a todo mundo a saber que Tu és nossa paixão, nossa vocação, nossa diversão, Pai. Nosso desejo, nossa obsessão. Dedicamos nossas vidas a Ti, Pai. E viemos a Ti através de Jesus. Amém.
1: Que privilégio ter a mesma mão que fez o universo e espalhou as estrelas, escrevendo seu nome no livro da vida. Louve a Deus por isso e declare agora Cristo como seu Senhor e Salvador, buscando a partir daqui o perdão e uma vida correta. Deus alegra-se por todo aquele que assim desejar de todo o coração.

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5: 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Agora, a hora certa. 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
6: 4 horas e 52 minutos.
7: Ah, você sabe que eu não minto para você, né? Eu falei que seria um intervalo rapidinho, para você não perder tempo. Combinado? Já voltamos com a melhor programação. 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
3: Opa, maravilha! Sejam bem-vindos e bem-vindas ao programa Sertanejo Classic. Prazer enorme estar com você a partir de agora, aqui na sua rádio. O Sertanejo Classic traz as clássicas deste ritmo que conquistou o Brasil. Vem comigo, dá licença que estamos chegando.
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0: Obrigado!
1: Valeu, valeu, valeu!
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5: Comer banana ou um outro alimento rico em potássio e pobre em sódio, como uma batata cozida com a pele ou um abacate. Este tipo de alimento, além de ajudar na perda de peso e nos exercícios, pode manter a pressão arterial sob controle.
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9: 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Agora, a hora certa. 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
10: 5 horas e 24 minutos.
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16: Grandeza da ressurreição. Feito tanto mais excelente do que os anjos, quanto herdou mais excelente nome do que eles. Porque a qual dos anjos disse jamais: Tu és meu filho, hoje te gerei? E outra vez, eu lhe serei por pai, e ele me será por filho? Hebreus capítulo 1, versículos 4 e 5. Como também está escrito no Salmo 2, Meu filho és tu, hoje te gerei. Atos capítulo 13, versículo 33. Quando Jesus herdou seu nome? Quando foi outorgado a ele? Foi outorgado quando Jesus foi vivificado da morte espiritual ao ressuscitar dentre os mortos. Foi na ocasião da ressurreição de Jesus que Deus disse: Tu és meu filho, eu hoje te gerei. Após a sua ressurreição, Jesus revelou que toda autoridade lhe fora concedida no céu e na terra. Cada declaração em relação ao fato de que o nome de Jesus foi herdado ou outorgado a ele demonstra que Jesus recebeu a grandeza do seu nome, a plenitude dele, depois da sua ressurreição dentre os mortos. Jesus é Senhor. Ele ressuscitou dentre os mortos. O poder e a autoridade demonstrados na ressurreição permanecem no nome que ele nos tem dado.
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3: Voltamos a apresentar o Sertanejo Classic. Vem comigo.
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1: Muito bem, gente. Com essas, a gente encerra mais uma edição do Sertanejo Classic. Espero que você tenha gostado. Voltaremos na próxima edição.
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2: 5 horas e 49 minutos.
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9: Ataque às frutas. Consuma entre 3 e 5 porções de frutas todos os dias. Laranjas, maçãs, peras, melancia, tangerina, entre outras, são as melhores fontes naturais de vitaminas, minerais e fibras. Esses três componentes auxiliam o bom funcionamento do nosso intestino e auxiliam o nosso metabolismo a continuar ativo, mesmo nos intervalos entre as refeições.
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13: Opa, maravilha! Sejam bem-vindos e bem-vindas ao programa Sertanejo Classic. Prazer enorme estar com você a partir de agora, aqui na sua rádio. O Sertanejo Classic traz as clássicas deste ritmo que conquistou o Brasil. Vem comigo, dá licença que estamos chegando.
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A pesquisa Poder Data, AIA, divulgada, mostra Luiz Inácio Lula da Silva com 37% das intenções de voto para o primeiro turno das eleições presidenciais de 2026, enquanto Flávio Bolsonaro aparece com 36%. Como a margem de erro é de 1,8 ponto percentual, os dois estão em empate técnico. Augusto Cury aparece em seguida, com 8%, enquanto Renan Santos e Ronaldo Caiado têm 3% cada. O levantamento ouviu 3 mil eleitores em 623 municípios das 27 unidades da federação entre os dias 13 e 16 de setembro por telefone. A pesquisa tem 95% de nível de confiança e está registrada no Tribunal Superior Eleitoral sobre o protocolo BR00360/2026. Outros candidatos aparecem com percentuais entre 1% e 2%, enquanto 4% declararam voto branco ou nulo e 2% não souberam responder.

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2: Alô, meu Brasil! Chegamos com mais um Baú Sertanejo. Coisa boa estar com você, hein, gente? A partir de agora, você está aqui no nosso Baú Sertanejo. Obrigado pela tua sintonia, pela tua audiência. Estamos chegando com mais um Baú Sertanejo. Alegria, alegria. Não importa o dia, não importa a hora, só dá... É só dar o Baú Sertanejo.
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A pesquisa Poder Data, AIA, divulgada, mostra Luiz Inácio Lula da Silva com 37% das intenções de voto para o primeiro turno das eleições presidenciais de 2026, enquanto Flávio Bolsonaro aparece com 36%. Como a margem de erro é de 1,8 ponto percentual, os dois estão em empate técnico. Augusto Cury aparece em seguida, com 8%, enquanto Renan Santos e Ronaldo Caiado têm 3% cada. O levantamento ouviu 3.000 eleitores em 623 municípios das 27 unidades da federação entre os dias 13 e 16 de setembro por telefone. A pesquisa tem 95% de nível de confiança e está registrada no Tribunal Superior Eleitoral sobre o protocolo BR00360/2026. Outros candidatos aparecem com percentuais entre 1% e 2%, enquanto 4% declararam voto branco ou nulo e 2% não souberam responder.

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1: 6:17.
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0: Eita coisa boa, Mauro Sertanejo, levando pra você os melhores de todos os tempos. Não sai da sintonia, já já tem mais pra você.
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4: Ataque às frutas. Consuma entre 3 e 5 porções de frutas todos os dias. Laranjas, maçãs, peras, melancia, tangerina, entre outras, são as melhores fontes naturais de vitaminas, minerais e fibras. Esses três componentes auxiliam o bom funcionamento do nosso intestino e auxiliam o nosso metabolismo a continuar ativo, mesmo nos intervalos entre as refeições.
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0: Muito bem, minha turma, de volta com o Baú Sertanejo e você ouve aí as grandes emoções novamente, hein? Aumenta o som, mais uma subsequência está chegando.

0: Epos, não sai daí não, depois do intervalo a gente volta.
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O governador de São Paulo, Tarcísio de Freitas, afirmou que o Supremo Tribunal Federal atravessa uma crise e estaria dividido em grupos que, segundo ele, buscam autoproteção. Durante uma agenda

Em Itapetininga, no interior paulista, Tarcísio disse que o judiciário está sangrando e defendeu que ministros e magistrados sejam investigados e prestem contas quando houver questionamento sobre suas condutas. As declarações acontecem após uma sessão do Supremo marcada por divergências entre ministros nos casos envolvendo Alexandre de Moraes e André Mendonça. Tarcísio afirmou que a corte precisa dar uma resposta à sociedade e defendeu que o tribunal seja passado a limpo, com transparência na apuração dos fatos. Ele também disse que a crise estaria provocando insegurança jurídica e citou o chamado risco supremo nas projeções do mercado.

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5: Se é sucesso, está aqui no Baú Sertanejo. Estamos de volta, meu povo. Aumenta o som. Baú Sertanejo tá no ar de novo.

0: Beijo, trazendo pra você sempre as melhores. Não sai daí não, daqui a pouco tem mais aqui no baú.
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0: Segundo investigação do Ministério Público de São Paulo, o PCC teria planejado ampliar sua atuação para além do transporte coletivo e buscar espaço também no setor da saúde e em organizações não governamentais. A apuração aponta que a estratégia seria utilizar empresas e estruturas para participar de contratos públicos e reproduzir um modelo semelhante ao identificado no sistema de ônibus da capital. Diálogos interceptados também indicaram a intenção de criar uma ONG, embora o Ministério Público não tenha apontado, nesse caso, evidências de que a entidade estivesse envolvida em atividades criminosas. A investigação faz parte da Operação Vectora Corrupta, deflagrada pela Polícia Civil e pelo Ministério Público. Segundo os investigadores, pelo menos 12 das 22 empresas que operam o transporte coletivo de São Paulo seriam, em tese, controladas direta ou indiretamente pelo PCC. A operação cumpriu 16 mandados de prisão e 18 de busca e apreensão, com 9 suspeitos presos até o momento, enquanto as autoridades também investigam possíveis conexões com contratos públicos e financiamento de campanhas políticas em 2024.
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5: Estamos de volta com o Baú Sertanejo.

0: O sertanejo trazendo o que foi sucesso e o que é sucesso aqui do sertanejo pra você. Não sai daí não, já já tem mais.
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0: O ex-presidente do Kosovo, Hashim Thaçi, foi condenado a 25 anos de prisão por crimes de guerra cometidos durante o conflito entre Kosovo e Sérvia, entre 1998 e 1999. O tribunal em Haia considerou Thaçi culpado por homicídio, tortura e detenção ilegal, responsabilizando-o pela morte de 96 pessoas, pela prisão de 385 e pela tortura de outras 303. Ele negou as acusações e pode recorrer da decisão. Segundo a sentença, Thaçi participou e incentivou crimes cometidos pelo Exército de Libertação do Kosovo contra pessoas consideradas opositoras ou colaboradoras das forças sérvias. Os promotores haviam pedido 45 anos de prisão, mas os juízes rejeitaram 6 acusações de crimes contra a humanidade por falta de provas suficientes. A condenação provocou manifestações de apoiadores de Thaçi no Kosovo e em Haia, enquanto autoridades e grupos sérvios também reagiram de forma crítica à decisão.
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2: Mais um modão chegando aqui no nosso Baú Sertanejo. Aumenta o som.

0: Valeu, rapaziada. Essas são as últimas de hoje aqui do nosso Baú Sertanejo. Queremos agradecer de coração a tua audiência, a tua companhia. Voltaremos aí na próxima edição com mais Baú Sertanejo.
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5: Você é um sonhador? Você consegue transformar os seus sonhos em realidade? Eu espero que sim, espero que grande parte dos seus sonhos possa ter se tornado real, sonho em casar, em ter uma mulher bacana, em ter um teto para morar. E o brasileiro é um cidadão que tem muitos sonhos, né? Sonho de ter um país melhor, de ter um país mais justo, sem desigualdades. Sonho, sonhar, sonhar faz bem. Se você não sonha, você tá morto. Basicamente isso. Mensagem de hoje: sonhos são para serem realizados. Tudo que sonhamos, seja fácil ou difícil de alcançar, nunca deve ser colocado apenas como um fruto da nossa imaginação, muito menos como algo impossível. Certamente o nível de dificuldade, de empenho que deverá ser depositado, irá variar, mas jamais permita que seus sonhos sejam esquecidos simplesmente por não tentar conquistá-los. Com tantos exemplos de superação e vitórias, como você pode achar que apenas os seus sonhos são impossíveis de realizar? A diferença pode estar na simples ação de levantar e realmente se movimentar para concretizar. Se você ficar esperando que o mundo se organize para transformar o seu sonho em realidade, pode até acontecer, pois nunca se sabe. Mas, com certeza, a espera pode ser eterna, com grandes chances de permanecer para sempre como lindos pensamentos. Mas ao tentar com todo o seu empenho e força de vontade, as chances de um final feliz aumentam em infinitas quantidades.
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7: 7:48.
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0: A pesquisa Poder Data, AIA, divulgada, mostra Luiz Inácio Lula da Silva com 37% das intenções de voto para o primeiro turno das eleições presidenciais de 2026, enquanto Flávio Bolsonaro aparece com 36%. Como a margem de erro é de 1,8 ponto percentual, os dois estão em empate técnico. Augusto Cury aparece em seguida, com 8%, enquanto Renan Santos e Ronaldo Caiado têm 3% cada. O levantamento ouviu 3.000 eleitores em 623 municípios das 27 unidades da federação entre os dias 13 e 16 de setembro por telefone. A pesquisa tem 95% de nível de confiança e está registrada no Tribunal Superior Eleitoral sobre o protocolo BR00360/2026. Outros candidatos aparecem com percentuais entre 1% e 2%, enquanto 4% declararam voto branco ou nulo e 2% não souberam responder.
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7: 7:58.
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4: Oi, gente, sou eu, seu amigo Jorginho Amaral, por aqui em mais um Conexão Sertaneja. Nesse finalzão de semana gostoso, lindo e maravilhoso, de muita alegria, de muito alto astral e muita diversão. Final de semana é sempre bom demais. Então vem que o nosso Conexão está no ar.
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1: Gente, não saia daí que daqui a pouquinho tem muito mais pra você aqui no Conexão.
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1: Já voltei eu mesmo, ó. Seu amigão Jardim Amaral, né? Que gostoso, viu, estar aqui com você novamente. Muito obrigado de verdade pela sua companhia, pela sua audiência, onde quer que você esteja. Um grande abraço, tá? Tem muito mais sucesso, muito mais música pra você aqui no Conexão Sertaneja.
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1: É o Conexão Sertaneja no ar. Daqui a pouquinho eu volto com muito mais músicas pra você.
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1: Previsão do tempo para esta sexta-feira, 18 de setembro de 2026. Região Centro-Oeste. Em Brasília, Distrito Federal, muitas nuvens no céu nesta sexta-feira, com chuva isolada à tarde. Os termômetros marcam mínima de 17 e máxima de 29 graus. Umidade relativa do ar gira em torno de 90-40%. Diamantino, em Mato Grosso, comemora aniversário com previsão de céu com poucas nuvens pela manhã. À tarde, muitas nuvens com pancadas de chuva e trovoadas isoladas. Temperatura mínima é de 24 e a máxima de 39 graus. Umidade do ar varia de 80 a 20%. Região Nordeste. Em Maceió, Alagoas, previsão de muitas nuvens com possibilidade de chuva isolada. Temperatura mínima na capital sergipana é de 22 e a máxima de 28 graus nas horas mais quentes do dia. A umidade do ar vai de 90 a 45%. Feira de Santana, na Bahia. Canta parabéns com muitas nuvens no céu, com possibilidade de chuva isolada o dia todo. Temperatura mínima é de 21 e a máxima de 30 graus. A umidade relativa do ar é de 90 a 50%. Região Norte. Em Boa Vista, Roraima, muitas nuvens no céu com pancadas de chuva e trovoadas isoladas na tarde desta sexta-feira. Temperatura mínima é de 27 e a máxima de 36 graus. A umidade do ar é de 85 a 60%. Palmas, no Tocantins, tem céu com poucas nuvens. Temperatura mínima é de 22 e a máxima de 37 graus. Umidade do ar varia de 60 a 20%. Região Sudeste. São Paulo, capital, tem previsão de muitas nuvens o dia todo, mas sem previsão de chuva. Os termômetros registram mínima de 15 e máxima de 22 graus. Umidade relativa do ar vai de 100 a 60%. Aimorés, em Minas Gerais. O dia de aniversário tem previsão de céu cheio de nuvens, com possibilidade de chuva isolada pela manhã. Temperatura mínima de 13 graus e a máxima de 29. Umidade relativa do ar é de 90 a 40%. Região Sul. Florianópolis, Santa Catarina, amanhece com poucas nuvens no céu. A previsão é de acúmulo de nebulosidade, podendo chuviscar à noite. Os termômetros registram mínima de 15 e a máxima de 20 graus. A umidade relativa do ar fica entre 95 e 70%. Boa Ventura de São Roque, no Paraná. Sopra velhinhas com poucas nuvens no céu. À noite pode chuviscar. O dia amanhece mais frio, com termômetros registrando mínima de 11 e máxima de 26 graus. A umidade relativa do ar oscila entre 100 e 50%. Você ouviu a previsão do tempo para sexta-feira, 18 de setembro de 2026. Com informações do IBGE Cidades e do Instituto Nacional de Meteorologia, INMET.
2: Nos últimos tempos, o uso de ligações telefônicas para aplicar golpes tem se tornado uma prática cada vez mais comum. Aqui no Tocantins, tem criminosos se passando por instituições financeiras e até mesmo por integrantes de facções criminosas. Uma das vítimas desse tipo de golpe chegou a pagar R$ 2.500 após ser ameaçado de morte pelos criminosos. Existem leis que garantem a segurança dos dados no ambiente virtual. Mas mesmo assim, os golpistas conseguem acessar essas informações. A orientação de especialistas é evitar ao máximo a exposição dos seus dados pessoais. Evite fornecer dados em ligações, mesmo que aquela ligação se apresente como sendo do banco. Geralmente, os bancos não ligam e, quando ligam, eles não vão te pedir senhas e nem o seu CPF. Conforme a Secretaria de Segurança Pública do Tocantins, casos de crimes cibernéticos podem ser registrados presencialmente em uma unidade da Polícia Civil ou através da delegacia virtual. Após o registro do boletim de ocorrência, a queixa é encaminhada para a Divisão Especializada de Repressão a Crimes Cibernéticos. Viviane Goulart, da Rádio Unitins FM de Palmas, no Tocantins.
0: Entre 2010 e agosto de 2026, a União prometeu 38,7 bilhões de reais para ações municipais de defesa civil, mas apenas 10,6 bilhões chegaram efetivamente às prefeituras dentro do exercício orçamentário. O valor representa 29,3% do total prometido. Os dados estão no boletim El Niño 2026-2027 da Confederação Nacional de Municípios, a CNM. Para o próximo ano, o projeto de lei orçamentária anual prevê 1,8 bilhão de reais para o programa Gestão de Riscos e de Desastres. A previsão inicial para este ano era de 645 milhões. A CNM também chama a atenção para os recursos anunciados pelo governo federal para enfrentar os possíveis efeitos do El Niño. Apesar da previsão de 1,3 bilhão de reais, não há uma parcela definida para transferência direta aos municípios. As prefeituras continuam dependendo dos mecanismos próprios da proteção e defesa civil para ações de resposta e recuperação. O levantamento mostra ainda que mais de 4,7 milhões de pessoas em 641 municípios foram afetados por desastres entre 1º de julho e 31 de agosto deste ano. No período, os prejuízos econômicos passaram de 8,2 bilhões de reais. Na divisão por regiões, o Nordeste concentrou os maiores prejuízos com 3,9 bilhões de reais. O Sudeste registrou 2,2 bilhões, seguido pelo Sul com 1,2 bilhão. No Centro-Oeste, as perdas chegaram a 176 milhões de reais, enquanto o Norte contabilizou 772,8 milhões. A agricultura concentrou a maior parcela das perdas, com 4,16 bilhões de reais. A pecuária registrou 978,7 milhões.
3: O fim da escala 6x1 e a redução da jornada de trabalho podem aumentar os custos e exigir mudanças na organização das empresas. É o que aponta uma pesquisa da Carreira Miller, com 486 companhias. Desse montante, 90% esperam ser impactadas pela PEC 221 de 2019, enquanto o aumento dos custos trabalhistas é a principal preocupação, citado por 82,96% das empresas. Segundo o levantamento, 72,83% das companhias consideram o impacto da possível mudança alto ou muito alto. Além dos custos, 76,63% apontam a necessidade de adequar escalas e turnos. A dificuldade para manter o nível operacional aparece em 44,75% das respostas, enquanto 38,36% citam o risco de queda de produtividade. Já a necessidade de novas contratações é apontada por 33,30%. A pesquisa mostra ainda que operações e produção estão entre as áreas que podem ser mais afetadas. Logística aparece em seguida, seguida por atendimento ao cliente, manutenção e áreas administrativas e financeiras. A PEC prevê a redução gradual da jornada máxima de 44 para 40 horas semanais e 2 dias de repouso remunerado. O texto foi aprovado pela Comissão de Constituição, Justiça e Cidadania do Senado, a CCJ, no início de setembro. Agora, o texto aguarda votação em plenário. Segundo a Carreira Miller, pequenas e médias empresas enfrentam um desafio adicional, considerando que muitas ainda não dispõem de estruturas de recursos humanos preparadas para reorganizar jornadas, escalas e equipes.
4: A crise global do enxofre está provocando mudanças significativas no mercado de fertilizantes e, consequentemente, na produção agrícola brasileira. A escassez e o aumento dos preços do insumo essencial preocupam produtores rurais. Especialistas apontam que a situação exige novas estratégias para garantir o abastecimento e evitar maiores prejuízos para o agronegócio nacional. presidente Lula afirmou que um pedido feito por Donald Trump, então presidente dos Estados Unidos, em 2025, para que dissidentes políticos participassem das eleições brasileiras e que empresas americanas tivessem preferência em projetos de terras raras, estava no arquivo morto. A declaração foi feita durante uma entrevista à Rádio Itatiaia. Lula criticou interferências estrangeiras e reforçou a soberania do país, afirmando que o Brasil não repetirá a história e não será colônia de quem quer que seja. Ele também elogiou a segurança das urnas eletrônicas brasileiras, sugerindo que Trump não teria problemas eleitorais se usasse o sistema do Brasil. A Organizações das Nações Unidas emitiu um alerta preocupante sobre a diminuição das reservas de água doce em escala global, ressaltando a urgência de ações para a conservação desse recurso vital. O aviso da ONU ocorre em um momento em que a Assembleia Geral finaliza os preparativos para o debate de líderes internacionais, agendado para o dia 22 de setembro. A questão da água doce deve ser um dos temas centrais nas discussões sobre sustentabilidade e segurança hídrica mundial.
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11: Opa, já voltando por aqui no nosso Conexão, com muito mais música sertaneja pra você.
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0: Obrigado, gente. Obrigado. Legal, valeu.
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1: Vem se conectar comigo ao Conexão Sertaneja no ar. Não saia daí que é sempre rápido, já já tem muito mais sucesso.
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1: Opa, já voltando por aqui no nosso Conexão, com muito mais música sertaneja pra você.
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1: Gente, só as melhores rolando aqui da sua rádio preferida no Conexão Sertaneja. Já já eu volto, tem mais.
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4: Estamos de volta com o Jornal Conexão Notícias. Agora tem as informações do esporte.
5: O Manchester City goleou o Norwich por 5-0 no Etihad Stadium, pela terceira fase da Copa da Liga Inglesa. Mesmo com um time alternativo, o atual campeão dominou a partida e abriu o placar com o jovem Floyd Samba, aos 29 minutos. Ryan Cherki ampliou ainda no primeiro tempo, e na etapa final, o City transformou a vitória em goleada. Um dos destaques foi o brasileiro Alan, ex-Palmeiras, que fez sua estreia pelo Manchester City em grande estilo. O meia marcou um belo gol aos 3 minutos do segundo tempo e ainda deu assistência para o primeiro gol de Samba. Ryan McAdoo fechou o placar nos acréscimos. Com o resultado, o City avançou às oitavas de final, onde enfrentará o Brighton.
6: A Colômbia divulgou a convocação para a próxima data FIFA, com 4 jogadores que atuam no futebol brasileiro: John Arias, do Palmeiras, Andrés Gomes, do Vasco, Kevin Castanho, do Atlético Mineiro e Kevin Viveiros, do Atlético Paranaense. Viveiros recebeu sua primeira convocação para a seleção principal, enquanto os outros 3 já haviam sido chamados anteriormente. Jorge Carrascal, do Flamengo, que esteve na Copa do Mundo, ficou fora da lista. A equipe comandada por Néstor Lorenzo fará 3 amistosos nos Estados Unidos. A Colômbia enfrenta o México no dia 26 de setembro, o Paraguai em 2 de outubro e o Peru no dia 6 de outubro. O atacante Kevin Viveiros chega à seleção vivendo grande fase no Atlético e é atualmente o artilheiro do Campeonato Brasileiro, com 18 gols.
7: O Corinthians está eliminado da Copa Libertadores. O Timão perdeu por 1-0 para o Estudiantes, na Neoquímica Arena, pelo jogo de volta das quartas de final. Depois do empate em 1-1 na Argentina, o time paulista precisava vencer, mas encontrou muitas dificuldades para criar oportunidades e acabou sofrendo o gol aos 41 minutos do segundo tempo, marcado por Alexis Castro, em um belo voleio. Nos acréscimos, o Corinthians teve a grande chance de levar a decisão para os pênaltis. O VAR apontou toque de mão na área e Memphis Depay foi para a cobrança, mas o atacante isolou a bola por cima do travessão. Com o resultado, o Estudiantes avançou para a semifinal com 2-1 no placar agregado.
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6: A União Europeia reagiu às ameaças de Donald Trump, que classificou como ridícula a proposta de tornar o Canadá o primeiro membro associado do bloco e ameaçou impor tarifas. Bruxelas garantiu que a intenção de aprofundar a parceria com o Canadá não é uma aliança anti-americana. Olof Gill, porta-voz da Comissão Europeia para o Comércio, assegurou que a proposta visa reforçar laços com um aliado que compartilha valores em áreas como inteligência artificial e alterações climáticas. A comissária europeia para o alargamento, Marta Kos, destacou que a Europa nunca foi tão atraente como é hoje para a cooperação.
8: Municípios, prestadores de serviços e entidades reguladoras que iniciaram o preenchimento do Sistema Nacional de Informações em Saneamento Básico, o SINISA, tem até o dia 23 de setembro para concluir o procedimento. O prazo foi prorrogado pelo Ministério das Cidades e vale apenas para os entes locais que já começaram o cadastramento até 3 de setembro, data em que o prazo foi encerrado. Os dados são referentes ao ano base 2025 e incluem informações sobre abastecimento de água, esgotamento sanitário, resíduos sólidos e drenagem e manejo de águas pluviais. Segundo o Ministério das Cidades, o envio das informações é uma obrigação legal. A pasta alerta que os municípios ou prestadores que não enviarem os dados no prazo ficam inadimplentes junto ao sistema, o que pode impedir o acesso a recursos federais para ações e investimentos em saneamento básico. Até 11 de setembro, 24,86% dos municípios haviam concluído o preenchimento do módulo de água. No de esgoto, eram 37,46%. Já resíduos sólidos tinha 81,92% de conclusão e águas pluviais, 82,77%. Em nota, A Confederação Nacional de Municípios, a CNM, destacou a importância de os gestores enviarem as informações para garantir o acesso das prefeituras aos recursos federais. O Brasil recebeu mais de 113 mil turistas chineses entre janeiro e agosto deste ano. O número já supera em 10% o total registrado durante todo o ano de 2025. Já em comparação com os 8 primeiros meses do ano passado, a alta foi de 73%. Os dados fazem parte do levantamento oficial do Ministério do Turismo, em parceria com a Agência Brasileira de Promoção Internacional do Turismo, a Embratur, e a Polícia Federal. Segundo o Ministério do Turismo, o resultado ocorre após o início da isenção de visto para turistas chineses, além de ações de promoção dos destinos brasileiros na China, incluindo iniciativas do Ano Cultural Brasil-China. Na avaliação do ministro do Turismo, Gustavo Feliciano, os resultados refletem a política de isenção de visto e a aproximação bilateral com ênfase no turismo.
9: Estou muito feliz de estar podendo comemorar esses dados. O governo do Brasil adotou a política de isenção de visto e a gente está podendo colher os frutos dessa política atrelada à reciprocidade entre países. Então são políticas públicas como essa que a gente procura e espera desenvolver o turismo no Brasil cada vez mais.
8: O Ministério do Turismo criou um grupo de trabalho de turismo Brasil-China para discutir medidas relacionadas à recepção dos visitantes e para apoiar a expansão do fluxo. Entre as iniciativas estão a qualificação do receptivo, adaptação de serviços, capacitação de profissionais e melhoria da experiência dos turistas. Mais de 330 agências brasileiras já estão aptas a receber turistas chineses. O grupo também deve identificar destinos, rotas e produtos com potencial de atração, além de mapear oportunidades relacionadas à conectividade aérea, mobilidade e infraestrutura. Entre os destinos apontados estão a Amazônia, Foz do Iguaçu e o Pantanal. A Chapada Diamantina, na Bahia, também vem ganhando espaço entre os turistas chineses, principalmente pela diversidade da fauna e flora e pelos rios da região. De janeiro a agosto, o Brasil registrou mais de 6 milhões e 400 mil chegadas de turistas estrangeiros, segundo a pasta. Somente em agosto, foram mais de 576 mil visitantes internacionais.
10: Segundo investigação do Ministério Público de São Paulo, o PCC teria planejado ampliar sua atuação para além do transporte coletivo e buscar espaço também no setor da saúde e em organizações não governamentais. A apuração aponta que a estratégia seria utilizar empresas e estruturas para participar de contratos públicos e reproduzir um modelo semelhante ao identificado no sistema de ônibus da capital. Diálogos interceptados também indicaram a intenção de criar uma ONG, embora o Ministério Público não tenha apontado, nesse caso, evidências de que a entidade estivesse envolvida em atividades criminosas. A investigação faz parte da Operação Vectora Corrupta, deflagrada pela Polícia Civil e pelo Ministério Público. Segundo os investigadores, pelo menos 12 das 22 empresas que operam o transporte coletivo de São Paulo seriam, em tese, controladas direta ou indiretamente pelo PCC. A operação cumpriu 16 mandados de prisão e 18 de busca e apreensão, com 9 suspeitos presos até o momento, enquanto as autoridades também investigam possíveis conexões com contratos públicos e financiamento de campanhas políticas em 2024.
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4: Conexão Notícias fica por aqui. Voltaremos na próxima edição.
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15: Hidrate seu pet. Mantenha seu pet hidratado durante todo o dia.
13: ofereça sempre água limpa e fresca. Água gelada é ótimo. Você também pode oferecer água de coco, especialmente gelada, ou suco de frutas. Mas nunca dê suco de uva ou carambola, pois são tóxicas para cachorros e gatos.
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1: Voltando por aqui no Conexão Sertaneja e na sua companhia sou eu, seu amigo Jorginho Amaral, com muito mais sucesso. Vamos de conexão!
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0: Quem gostou faz barulho, aê!
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0: Mari Fernandes, uma salva de palmas, galera. Mari.
1: Agora eu senti o clima de hit.
0: Que pancada.
1: Não foi, não?
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3: Gente, só as melhores rolando aqui da sua rádio preferida no Conexão Sertaneja. Já já eu volto, tem mais.
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6: 9:47.
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3: Já voltei eu mesmo, ó. Seu amigão Jorge Amaral, né? Que gostoso, viu, estar aqui com você novamente. Muito obrigado de verdade pela sua companhia, pela sua audiência, onde quer que você esteja. Um grande abraço, tá? Tem muito mais sucesso, muito mais música pra você aqui no Conexão Sertaneja.
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0: Obrigado, Diego. Vitor Hugo.
1: Obrigado, Bruno e Marrone, por aceitar o convite e cantar essa moda linda com a gente.
2: Alô, meninos. Sucesso pra vocês.
1: Ô, moçada.
3: Obrigado a vocês, viu?
0: Muito obrigado.
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0: Obrigada!
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0: Opa, tamo no ar, bem-vindos, bom dia, show da manhã, J Lu por aqui na sua boa comunicação, recheada de muita coisa boa. Tem notícias, tem bate-papo, tem bastidores, tem fofoca, tem horóscopo, tem você ligado. Sempre com a melhor, daqui a pouquinho tem também a sua participação. Bom dia, chega mais, curte em volume alto a melhor. Tamo junto na número 1.
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0: Muito obrigado, senhoras e senhores.
1: Show da manhã, muita música boa. Show da manhã, recheada de música boa, notícias, bastidores, você ligado, você participando, zapeando com a gente na programação do Show da Manhã. Já já vou trazer horóscopo, só vou ali tomar um cafezinho, uma aguinha e já venho com muito mais pra você. Só molhar a palavra. Já volto, segura aí, rapidinho.
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10: Olá, uma ótima sexta-feira para você. Hoje, 18 de setembro. De 2026. Eu sou Kleber Salles e está entrando no ar mais uma edição do nosso Café com Notícias. As informações, as notícias do Brasil e do mundo com a nossa equipe de rádio jornalismo. Café com Notícias está no ar e vamos para o nosso primeiro giro de informações.
11: Após 5 anos de atuação, o projeto internacional Cuida Chagas, liderado pela Fundação Oswaldo Cruz, encerrou suas atividades de campo. A iniciativa visa o cuidado, tratamento e diagnóstico da doença de Chagas congênita em populações vulneráveis de 31 municípios do Brasil, Bolívia, Colômbia e Paraguai. Transmitida de mãe para filho na gravidez ou parto, a infecção é provocada pelo parasita Trypanosoma cruzi. Por meio da parceria da Fiocruz com unidades de pesquisa dos 4 países, o projeto examinou 81 mil pessoas, confirmando mais de 2.600 diagnósticos. O desafio é o fato de a maioria dos recém-nascidos com a doença não apresentar sintomas comuns à infecção, como prematuridade, baixo peso ao nascer e aumento do fígado e do baço. Além de levar cuidados primários de saúde a comunidades, o Cuida Chagas construiu estratégias de busca ativa de casos, contribuiu para a capacitação de profissionais de saúde e formação de lideranças comunitárias. Para a pesquisadora Andréa Silvestre, o projeto mostrou que é possível combater a doença de Chagas congênita por meio do SUS, com ações focadas justamente na atenção primária. Ela explica que o projeto deixou um legado.
12: O projeto deixa como legado caminhos concretos para integrar a testagem de mulheres em idade fértil gestante às rotinas dos serviços, fortalecer o acompanhamento das crianças expostas à transmissão vertical, descentralizar a coleta de exames, organizar fluxos entre atenção primária, vigilância, laboratórios, serviços especializados e ampliar o acesso ao tratamento e ao cuidado integral.
11: Para fortalecer a etapa de diagnóstico, os médicos incorporaram medidas como a triagem e acompanhamento de recém-nascidos. Outra ação inovadora foi a introdução da PCR, teste que detecta o DNA do parasita causador da doença na corrente sanguínea, permitindo o tratamento já nos primeiros meses de vida, quando há grandes chances de cura. No entanto, Andréa Silvestre explica que implementar novas estratégias de combate não significa apenas introduzir testes.
12: É preciso, antes de tudo, formar profissionais, adaptar os processos às diferentes realidades territoriais e construir soluções junto com as equipes locais, com as pessoas acometidas e também com as comunidades. A nossa experiência mostrou que a participação social é uma parte essencial do cuidado. Quando as pessoas acometidas compreendem melhor a doença, conhecem os seus direitos, elas podem participar mais ativamente das decisões sobre sua saúde e também contribuir para enfrentar.
11: Ela também aponta que as ações do projeto não se limitaram às unidades de saúde.
12: Essa mobilização ultrapassou todos os serviços de saúde. Em alguns municípios, nós permitimos a criação de leis e políticas locais que incorporaram a doença de Chagas às suas agendas públicas. Essas são conquistas muito relevantes porque ajudam a dar continuidade às ações e a transformar essas iniciativas que foram realizadas através do projeto em compromissos que sejam permanentes nos territórios.
11: Segundo a Fiocruz, com o encerramento das atividades de campo, o Cuida Chagas passa para uma nova fase, a de análise dos dados coletados para transformar as pesquisas em ações concretas de desenvolvimento do sistema de saúde. Sob supervisão de Vitória Elizabeth, da Rádio Nacional no Rio de Janeiro, João Barbosa.
13: A Agência Nacional de Vigilância Sanitária, ANVISA, aprovou nesta quarta-feira a abertura de consultas públicas para atualizar as advertências sanitárias e as mensagens informativas presentes em produtos derivados do tabaco. Serão duas consultas. A primeira vai discutir os avisos que aparecem nas embalagens. A segunda trata das mensagens exibidas em mostruários e pontos de venda desses produtos. Segundo o diretor Marcelo Moreira, relator das propostas de consulta pública, as advertências precisam ser renovadas periodicamente para continuar chamando a atenção da população sobre os danos provocados pelo cigarro e outros produtos derivados do tabaco, além de informar sobre as substâncias nocivas presentes nesses itens. Outro tema analisado pela diretoria da Anvisa é a atualização das normas para o processamento e o reprocessamento de dispositivos médicos utilizados em hospitais, clínicas e demais serviços de saúde. O diretor-presidente da agência, Leandro Safatle, destacou que a reutilização de produtos identificados como de uso único pode representar riscos importantes para os pacientes, como infecções, contaminações e desgaste dos materiais. Por isso, segundo ele, é necessária uma regulamentação mais moderna, alinhada aos avanços tecnológicos e às práticas adotadas internacionalmente. A iniciativa estabelece a realização de consultas públicas antes da aprovação final, com prazo de 120 dias para contribuições da sociedade. Entre os temas em debate estão as boas práticas de processamento de dispositivos médicos, os critérios para empresas especializadas nesse serviço, as diretrizes de controle de qualidade e as regras para classificação e regularização de produtos descartáveis e reutilizáveis. As propostas foram aprovadas por unanimidade. A diretoria da Anvisa também aprovou atualizações em normas relacionadas aos suplementos alimentares e aos agrotóxicos. Entre as mudanças estão a inclusão de novos componentes autorizados em suplementos e a incorporação de ingredientes ativos na regulamentação de defensivos agrícolas. Da Rádio Nacional no Rio de Janeiro, Tatiana Alves.
14: A crise climática chegou às salas de aula, alterando a rotina escolar e prejudicando o aprendizado de crianças e adolescentes. De acordo com especialistas, o problema se divide em dois eixos principais: a queda no rendimento escolar e a vulnerabilidade estrutural das escolas para suportar e reduzir os efeitos de eventos extremos. Com a previsão de que o fenômeno El Niño ganhe força e se estenda até 2027, as redes públicas de ensino de todo o país estão sendo orientadas a adotar medidas preventivas contra os riscos decorrentes dos impactos climáticos. As recomendações estão em uma nota técnica elaborada por pesquisadores do Centro Nacional de Monitoramento e Alertas de Desastres Naturais, o CEMADEM, em parceria com instituições de ensino e pesquisa e com o Instituto Alana, de Defesa da Infância e Adolescência. Soluções capazes de combinar adaptação, gestão de riscos e transição para práticas mais resilientes de proteção da comunidade escolar são urgentes, destaca Leila Vendrameto, gerente de natureza do Instituto Alana.
15: As nossas mais de 150 mil escolas públicas não foram planejadas para suportar a intensificação desses eventos extremos, né? E que mais de 40 milhões de crianças e adolescentes estão expostos a riscos de inundação, escassez hídrica e calor extremo. E mais de 370 mil crianças estudam em escolas situadas em áreas de riscos nas capitais brasileiras. Então, só diante desses grandes dados, a gente já consegue trazer aqui a evidência da necessidade dos gestores públicos se debruçarem sobre essa temática, né, e buscar coletivamente respostas, né, e soluções.
14: Na avaliação da especialista, as mudanças climáticas deixaram de ser um cenário hipotético e distante para ocupar o centro do cotidiano escolar. Ela chama a atenção para o fato de que as limitações estruturais afetam de forma desproporcional populações com base em critérios de cor e raça.
15: A emergência climática, ela afeta de forma desigual as populações, né? E o racismo ambiental, ele expõe determinados territórios e grupos sociais com menor acesso a mecanismos de proteção e recuperação. E então, a importância, né, de trazer essa corresponsabilidade legal e ética diante do direito à educação, à vida e ao desenvolvimento integral, ela é um imperativo para toda a sociedade.
14: Leila Vendrameto detalha as etapas para a preparação das unidades de ensino diante das consequências dos eventos climáticos.
15: Existe uma questão do ciclo de gestão de riscos, que a gente olha para as quatro etapas, que é a prevenção, a preparação, que a gente já sabe que territórios mais vulnerabilizados estão mais expostos, a resposta, então, durante, né, o processo da emergência, né, de uma situação de evento extremo, e a recuperação, a regeneração. Essas quatro etapas, elas são fundamentais para a gente conseguir se organizar e concentrar nossos investimentos na preparação e na prevenção, né? A gente olhar para a prevenção antes de tudo.
14: A nota técnica orienta a criação de planos para situações de emergência, a definição de canais de comunicação com as escolas e o acompanhamento dos alertas dos órgãos oficiais. E prevê ainda que as medidas adotadas devem considerar as características de cada região, além das condições sociais, culturais e de acessibilidade. Da Rádio Nacional, no Rio de Janeiro, Solimar Luz.
10: Fique ligado, vamos para um breve intervalo e na sequência estaremos de volta aqui no nosso Café com Notícias desta sexta.
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19: Agora as previsões para Áries, Touro e Gêmeos. Signo de Áries.
20: Nascidos entre 21 de março a 20 de abril.
21: Áries, a sexta-feira chega com uma sensação de liberdade depois de uma semana puxada. Uma tarefa que parecia urgente pode perder importância quando você olhar para ela com mais calma. No amor, o crush pode aparecer com uma conversa inesperada. Responda com naturalidade e deixe a noite surpreender.
19: Signo de Touro.
20: Nascidos entre 21 de abril a 21 de maio.
21: Touro, hoje uma decisão envolvendo dinheiro merece atenção, principalmente se alguém tentar convencer você a gastar mais do que planejava. No amor, uma demonstração de carinho pode acontecer de maneira simples, mas significativa. Para fechar a semana, escolha a companhia que traga paz, não cobrança.
19: Signo de Gêmeos.
20: Nascidos entre 22 de maio a 21 de junho.
21: Gêmeos, uma conversa pode mudar completamente o rumo dos seus planos para esta sexta-feira. Você pode começar o dia pensando em ficar quieto e terminar cercado de gente. No amor, uma brincadeira pode esconder um interesse verdadeiro. Preste atenção em quem faz questão de continuar perto.
19: Já já voltamos com as previsões para Câncer, Leão e Virgem.
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25: 10:29.
1: Opa, bom dia, voltamos! Você ligado com a melhor playlist publicitária e agora ao som da melhor música. É o Show da Manhã na sua companhia? Aumenta o volume aí.

0: Muito obrigado. Obrigado, BC. Obrigado, Camboriú.
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Esse é o seu Show da Manhã. Daqui a pouquinho eu tô de volta. JLu no comando e você daí na playlist também. Dá um toque especial, manda o seu som, a sua recordação, o seu passado, o seu sucesso. Já já vou trazer muito mais interações por aqui. Segura aí.

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4: Agora, as previsões para Câncer, Leão e Virgem. Signo de Câncer.
5: Nascidos entre 22 de junho a 22 de julho.
6: Câncer, o dia favorece resolver uma situação que vinha deixando você desconfortável. Falar o que precisa ser dito pode trazer um alívio enorme. No amor, alguém pode procurar você querendo conversar mais de perto. Não tenha medo de mostrar que também sente falta.
4: Signo de Leão.
5: Nascidos entre 23 de julho a 22 de agosto.
6: Leão, hoje você pode receber um elogio vindo de alguém que normalmente não demonstra muito. Guarde esse momento porque ele pode levantar bastante sua autoestima. No amor, o crush pode ficar impressionado com uma atitude sua que nem foi planejada. À noite, permita-se curtir sem precisar ser o centro de tudo.
4: Signo de Virgem.
5: Nascidos entre 23 de agosto a 22 de setembro.
6: Virgem, sexta-feira pede uma revisão nas prioridades. Nem tudo precisa ser resolvido antes do fim do dia. Escolha suas batalhas e preserve sua energia para o que realmente importa. No amor, uma conversa simples pode esclarecer uma expectativa. E, por favor, não transforme cada ok do crush em investigação criminal.
4: Já já voltamos com as previsões para Libra, Escorpião e Sagitário.
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9: Muito bem, já estamos de volta aqui no Café com Notícias, trazendo as informações, os destaques desta manhã de sexta-feira.
10: Carla Xavier tenta se manter longe das apostas online. Para ela, o lazer virou um vício.
11: Eu não tinha mais controle de nada, que eu queria sair do meu trabalho para jogar, eu queria ficar em casa para jogar, eu não queria fazer absolutamente mais nada, eu só queria jogar. Nem dormir eu não queria, só queria jogar.
10: Diferente do jogo recreativo, onde há limites claros de tempo e dinheiro, a ludopatia transforma a posse em uma necessidade compulsiva. Experiência também já vivida por Rodrigo.
12: Que o jogador compulsivo, quando ele está ganhando, ele quer ganhar mais. Quando ele está perdendo, ele quer recuperar. Então, na verdade, a gente costuma falar que ele quer jogar. Então, ele joga até o fim.
10: Segundo o IEP, Instituto de Estudos para Políticas de Saúde, o impacto financeiro por causa dos danos à saúde provocados pelas apostas online no SUS, o Sistema Único de Saúde, é de R$ 30,6 bilhões por ano. Nessa conta, entram as despesas com tratamentos de depressão, ansiedade e impactos causados pelas mortes por suicídios. Apenas 1% do valor arrecadado das operadoras de apostas é destinado ao Ministério da Saúde para minimizar esses danos. Nos últimos 5 anos, foi registrado um aumento de 140% na busca por atendimento no SUS, por causa da dependência de apostas online e jogos de azar. Segundo o diretor de saúde mental do Ministério da Saúde, Marcelo Chimatti, o aumento foi registrado em toda a rede de atenção psicossocial. Com foco nessa procura, foi lançado o serviço de teleatendimento voltado para pessoas com problemas relacionados a jogos e apostas.
7: Desde fevereiro deste ano, quando nós criamos uma porta de entrada, para atendimentos em jogos e apostas de forma eletrônica, tivemos uma procura de 20 mil pessoas que se cadastraram após fazerem um autoteste, e o autoteste sugeriu que essas pessoas devem procurar ajuda.
10: Diante da alta procura, a capacidade foi ampliada recentemente de 600 para até 100 mil teleatendimentos mensais em parceria com a Jesus. Para Marcelo Chimatti, o apostador compulsivo vive em um mundo digital, o que cria uma barreira de acesso para o atendimento físico. Por isso, a importância de uma porta também digital.
7: Pessoas que têm problemas com jogos e apostas, dificilmente eles se adequam ou se adaptam a uma rotina de triagem de entrada na rede de atenção psicossocial. Elas vivem dentro de um universo em que elas estão muito frequentemente imersas num mundo digital, e que o acesso a essa rede física implica em muitas vezes uma mudança de rotina que elas não conseguem operar naquele momento da vida.
10: O diretor de saúde mental do Ministério da Saúde diz que outro indicativo do problema com jogos e apostas vem da plataforma de autoexclusão, lançada pelo Ministério da Fazenda. Foram bloqueados mais de 5 milhões de CPFs a sites e apostas online autorizados. Além de atingir beneficiários do Bolsa Família e do BPC e pessoas em programas de renegociação de dívidas, mais de 1 milhão de usuários pediram autoexclusão voluntária. Nesse último caso, quase a metade alegou problemas de saúde mental relacionados às apostas, como ressalta Marcelo Chimatti.
7: Tivemos mais de 1 milhão de pessoas que se autoexcluíam ao longo desses últimos meses. E cerca de 40%, entre 35% e 40% das pessoas que se autoexcluíram fizeram isso por alegarem problemas de saúde mental relacionados a problemas com jogos e apostas. E essas pessoas, sem dúvida, elas precisam de algum tipo de oferta de ajuda e cuidado.
10: Uma das pessoas que se autoexcluiu para evitar recaídas foi Gustavo Pereira, do Café do Guga. Ele mora em Laje, Santa Catarina, e foi diagnosticado com ludopatia. Gustavo acumulou durante 6 anos uma dívida de R$500.000. Detalhe. Ele tem apenas 24 anos.
13: Para ser sincero, tive várias recaídas nesse processo, até chegar o momento da autoexclusão da plataforma. Pode-se dizer que essa ferramenta salvou minha vida. Eu vivo outra vida, eu recuperei minha autoestima, recuperei a coragem de olhar nos olhos das pessoas.
10: A rede de atenção psicossocial conta com 2 documentos do Ministério da Saúde, entre eles um guia. Marcelo Chimatti fala da qualificação da rede de atenção.
7: Hoje nós temos mais de 12 mil pessoas que se inscreveram para realizar um curso autoinstrucional que é realizado em parceria com a Fiocruz de Brasília, e nós já temos um grande número de pessoas que completou este curso. Então, na verdade, ainda que não exista um protocolo de funcionamento da rede de atenção psicossocial, existe uma linha de cuidado que ela é bastante consistente em dizer qual a função de cada ponto da rede.
10: O acesso ao teleatendimento é feito pelo aplicativo Meu SUS Digital e está disponível também para os familiares. O serviço é sigiloso e permite o acesso à assistência especializada à distância. Na próxima reportagem, a busca por ajuda para se livrar do vício. Com edição de Paula de Castro, produção de Luciene Cruz, sonoplastia de Guiberte Martins, da Rádio Nacional em Brasília, Ana Lúcia Caldas.
14: Ingredientes, receitas e referências da Mata Atlântica chegam às mesas de restaurantes, hotéis e pousadas durante o 9º Festival Tempero Bahia. O evento acontece a partir desta quinta-feira e segue até 27 de setembro, reunindo estabelecimentos em Salvador, Lauro de Freitas, Feira de Santana, Vera Cruz, Itaparica e Vale do Capão. A produtora do festival, Djanira Dias, destaca que a escolha do bioma amplia as possibilidades de criação gastronômica e coloca produtos regionais no centro da programação.
15: Que aí a gente tem desde os pescados e peixes da costa, até o manguezal, né, que são siri, ostra, caranguejo, e também aí vem as frutas da Mata Atlântica, né, cacau, pitanga, araçá. É uma riqueza tão imensa assim que a gente tem, né? E também temperos, dendê, as raízes, mandioca, inhame. Então, são tantas possibilidades que a gente ficou animado. A gente tem até um barbecue de araçá, né? Que araçá é uma das frutas da Mata Atlântica. A gente tem pitanga, a gente tem peixes, tem um quiche de ostra em Taparica, né? Então, assim, foi muito rico, realmente. A gente ficou muito feliz com esse tema e com a criação dos restaurantes.
14: Janira Dias lembra ainda que o projeto é dividido em duas etapas. A primeira é o circuito gastronômico e a segunda, o circuito cultural. O nono Festival Tempero Bahia acontece desta quinta até 27 de setembro. Os pratos preparados pelos participantes terão ingredientes relacionados à Mata Atlântica. Da Rádio Educadora da Bahia, Lise Lobo, para a Rádio Nacional.
16: Manaus amanheceu novamente coberta por fumaça nesta quinta-feira. Em um dos pontos de monitoramento, a qualidade do ar chegou a um nível considerado péssimo. Desde as 5 horas da manhã, a fumaça podia ser vista em diferentes pontos de Manaus, além do forte cheiro no ar. Por volta das 7h30 da manhã, todos os pontos monitorados na capital registravam algum nível de poluição. Na zona oeste de Manaus, a concentração de partículas chegou a 129,5 microgramas por metro cúbico, índice classificado como péssimo. Em outras zonas da cidade, os índices variavam entre 85,7 e 108,6 microgramas por metro cúbico, classificados como muito ruins. A situação também era grave em municípios da região metropolitana. Em Manaquiri, os índices classificados como muito ruins. A situação também era grave em municípios da região metropolitana.

0: e em parte do sul do estado. Diante da piora da qualidade do ar, a Defesa Civil orienta a população a reduzir a exposição prolongada à fumaça, evitar atividades físicas intensas ao ar livre nos períodos de maior concentração de partículas e manter-se hidratado. Do Sistema de Comunicação Encontro das Águas, Victor Litaife para a Rádio Nacional.
1: Fique ligado, depois do intervalo estaremos de volta no Café com Notícias, nosso terceiro bloco de informações nesta sexta-feira, hein?
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5: Agora, as previsões para Libra, Escorpião e Sagitário. Signo de Libra.
6: Nascidos entre 23 de setembro a 23 de outubro.
7: Libra, uma mudança de planos pode levar você a um lugar ou situação que não estava esperando. E pode ser justamente aí que aconteça algo interessante. No amor, uma pessoa pode demonstrar interesse de maneira bastante clara. Aproveite o momento sem pensar demais no que vai acontecer depois.
5: Signo de Escorpião.
6: Nascidos entre 24 de outubro a 22 de novembro.
7: Escorpião, hoje uma informação nova pode fazer você reconsiderar uma opinião que tinha sobre alguém. Antes de julgar, permita-se conhecer a história completa. No amor, o clima favorece confiança e proximidade. Se existe interesse, uma atitude sincera vale mais que qualquer joguinho.
5: Signo de Sagitário.
6: Nascidos entre 23 de novembro a 22 de dezembro.
7: Sagitário, a sexta-feira combina com aventura, mas não precisa atravessar o estado para se divertir. Um convite simples pode render uma noite muito melhor do que um grande plano. No amor, sua espontaneidade estará em alta. Só não desapareça depois de criar expectativa no crush.
5: Já já voltamos com as previsões para Capricórnio, Aquário e Peixes.
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8: Oh, voltamos com muito mais participação, você interagindo, participando, interagindo, fazendo o som rolar por aqui, sempre na melhor programação do Show da Manhã. Aumenta o volume, mais uma batalha de música aí na área. Bom dia!

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Mais um bloco legal no seu Super Show da Manhã. Ótimo dia pra você no trabalho, em casa, onde estiver, de folga, de lazer. Tamo junto e misturado na melhor programação no seu Show da Manhã. Já já vou retornar com muito mais e ainda trazer o seu horóscopo, o guia astral que você sempre espera aqui no Show da Manhã. Até já, já volto.

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2: Agora, as previsões para Capricórnio, Aquário e Peixes. Signo de Capricórnio.
1: Nascidos entre 22 de dezembro a 20 de janeiro.
3: Capricórnio, você pode encerrar a semana com uma pequena vitória que merece ser comemorada. Não espere alcançar uma grande meta para reconhecer seu próprio esforço. No amor, uma pessoa pode querer conhecer seu lado menos sério. Mostre que você também sabe brincar e aproveitar o momento.
2: Signo de Aquários.
1: Nascidos entre 21 de janeiro a 20 de fevereiro.
3: Aquário, uma ideia que surgiu por acaso pode virar o assunto mais interessante do seu dia. Compartilhe com alguém de confiança e veja onde essa conversa vai parar. No amor, uma aproximação diferente pode despertar sua curiosidade. Não tente definir tudo imediatamente. Primeiro, descubra se existe conexão.
2: Signo de Peixes.
1: Nascidos entre 21 de fevereiro a 20 de março.
3: Peixes, a sexta-feira pede que você não confunda gentileza com obrigação. Você pode ajudar alguém sem assumir o problema inteiro para si. No amor, uma conversa carinhosa pode deixar o coração mais tranquilo. Para terminar a semana bem, escolha um programa que faça você esquecer um pouco as preocupações.
2: Você conferiu o horóscopo do dia. Por hoje é só.
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4: Muito mais informação no seu rádio aqui no nosso Café com Notícias. E vamos com o terceiro bloco desta sexta.
5: Todos os anos a fé reúne milhares de pessoas que saem dos interiores do Pará em direção a Belém para homenagear Nossa Senhora de Nazaré. A pé ou de bicicleta, os romeiros enfrentam longas distâncias. Um dos destaques é o grupo Caminhada pela Fé em Nossa Senhora de Nazaré de Igarapé-Miri. Criado em 2013, com a primeira caminhada realizada em 2014, o grupo nasceu após uma promessa feita por Rosa Pantoja e traz mais detalhes sobre a origem do grupo.
6: O grupo ele foi criado desde 2013 e eu fui daqui de Igarapé-Miri para Belém com uma dor de cabeça muito forte e não consegui raciocinar. 4 dias depois, só que descobriram que eu estava com aneurisma, que tinha se rompido, e o meu marido ele fez uma promessa que se eu sobrevivesse, que ele faria esta caminhada de Igarapé-Miri via Arapari, que são 72 quilômetros daqui de Igarapé-Miri até o porto de Arapari, para acompanhar o Círio.
5: A ação começou com apenas 4 pessoas e cresceu ao longo dos anos. Em 2026, já tem mais de 78 romeiros confirmados. Marcados também pelo exemplo de devoção, o grupo Romeiros do Pedal de Bragança, formado por ciclistas que se reúne ao longo de todo o ano em eventos de ciclismo. Com a proximidade do Círio de Nazaré, os integrantes intensificam a organização da Ciclo Romaria, promovendo reuniões e momentos de oração. Rosa Pantoja fala dos preparativos e também das dificuldades.
6: Todo ano nós saímos daqui na quarta-feira à tarde. Passamos a quarta, o final da tarde caminhando, a noite de quarta todinha. A quinta-feira, nós vamos chegar na quinta-feira no Arapari por volta de 11h30, meio-dia, 1h da tarde. Eu acredito que este ano, pela quantidade de pessoas, devemos chegar mais tarde. Nós almoçamos, atravessamos na balsa, é que nós vamos fazendo a digestão. Quando nós chegamos no porto, em Belém, nós vamos caminhando para a Basílica. E depois, entramos na Basílica e depois vamos para a Casa de Plácido.
5: Marcos Aleixo, da Rádio Cultura de Belém, para a Rádio Nacional em Brasília.
7: 9 pessoas foram presas nesta quinta-feira, entre elas o ex-presidente da SP Trans, Levi dos Santos Oliveira, numa operação da Polícia Civil e do Ministério Público de São Paulo. Levi é acusado de participar de negociações e cuidar de interesses do PCC, o primeiro comando da capital, no setor de transportes. Ele foi ainda secretário de Mobilidade e Gestão na época de Ricardo Nunes à Prefeitura. O ex-vereador e ex-presidente da Câmara Municipal de São Paulo, Milton Leite, do União Brasil, também foi alvo. Não foi preso porque disse que estava em viagem, mas prometeu se apresentar às autoridades em 24 horas e negou qualquer ligação com o PCC. A suspeita é a de que a facção criminosa tenha influência em 12 das 22 empresas de transporte coletivo de passageiros na capital e no interior, com a participação ativa dos investigados no esquema. Segundo a polícia, eles tinham função de liderança. Ao todo, foram 16 mandados de prisão e 18 de busca e apreensão na capital, na região metropolitana e no litoral do estado. Essa foi a Operação Vectura Corrupta. A Prefeitura de São Paulo lembrou que a Transwolf e a UPBus, duas das empresas investigadas, já sofreram intervenções e são alvo de processos, segundo a Prefeitura, para proteger o sistema municipal de transporte. O prefeito Ricardo Nunes determinou ainda a criação de um grupo para analisar todos os elementos. Contratos, documentos e vínculos das empresas com o sistema municipal de transporte, inclusive com a possibilidade de intervenção também na empresa A2. Com produção de Karina Barbosa, da Rádio Nacional em Brasília, Priscila Mazenotti. R$1 bilhão nos últimos 4 anos. Esse é o valor que pode ter sido movimentado por uma quadrilha especializada em fraudes na cadeia do Dendê, no Pará. Na região de Concórdia do Pará, Tomé-Açu, Acará, Moju e Tailândia, onde vivem as comunidades indígenas e quilombolas, além de ser a área de cultivo da monocultura do Dendê. O grupo contava com a ajuda de servidores da área de segurança do estado. Entre as práticas, furto, receptação, venda ilícita de dendê, lavagem de dinheiro e ocultação de bens. Segundo a Receita Federal, o esquema funcionava assim. Grupos armados e facções criminosas atuavam em áreas indígenas e quilombolas. O grupo cooptava servidores públicos e atuava na extração, furto e venda ilegal do dendê, usando empresas formais e de fachada para movimentar o dinheiro. Chamou a atenção dos investigadores o faturamento das empresas e a movimentação dos valores acima do faturamento mensal. R$153 milhões em valores e bens foram bloqueados. 11 empresas tiveram ainda suspensas as atividades por tempo indeterminado. Foram 9 mandados de prisão preventiva e 25 mandados de busca e apreensão no Pará e em São Paulo. Da Rádio Nacional em Brasília, Priscila Mazenotti. O ministro Gilmar Mendes do Supremo Tribunal Federal enviou ofício ao presidente da segunda turma, ministro Luiz Fux, questionando a condução da sessão virtual que fechou maioria pela manutenção do afastamento do diretor-geral da Polícia Federal, Andrei Rodrigues, do cargo. Ofício encaminhado no último dia 11, mas só tornado público nesta quinta-feira. É que em pouco mais de uma hora, segundo Gilmar Mendes, ele foi informado do afastamento e da convocação da sessão virtual. E em menos de 10 minutos já tinham os votos do relator André Mendonça, de Luiz Fux e de Cássio Nunes Marques. Gilmar Mendes pediu vista. Segundo ele, a segunda turma é composta por 5 membros e o presidente dela deve coordenar os trabalhos e o diálogo com todos, sem inclinação por qualquer um deles. Lembrando que Andrei Rodrigues foi reconduzido ao cargo no dia seguinte por uma decisão do presidente do STF, Edson Fachin. Em outro movimento, Gilmar Mendes veio às redes sociais para partir em defesa do Procurador-Geral da República. Disse que Paulo Gonet teve a honra injustamente manchada pelo levantamento do sigilo de conversas que não mostravam nenhuma irregularidade. O nome dele aparece em mensagens retiradas do celular do ex-banqueiro Daniel Vorcaro, mensagens de terceiros e não trocadas diretamente com o PGR. Na sessão de terça-feira, Paulo Gonet admitiu um único encontro brevíssimo e banal com Daniel Vorcaro. Gilmar Mendes chamou a cena de terça-feira de lamentável e afirmou que André Mendonça tinha a intenção de lucrar politicamente com o episódio. Palavras de Gilmar Mendes: quem age assim não é magistrado imparcial, é boneco de campanha, um pichuleco eleitoral. O ministro André Mendonça rebateu a publicação, reforçou que a Lei Orgânica da Magistratura Nacional proíbe magistrados de se manifestarem sobre processos pendentes de julgamento, explicou que o sigilo levantado foi de um procedimento específico em decisão fundamentada e nos estritos limites do que lhe competia e finalizou: jamais ameaçou quem quer que seja de execração pública, nem se valeu de linguajar impróprio ou transformou o plenário num palanque ou picadeiro, vociferando aos berros para tentar mascarar com truculência ilações vazias e que carecem de qualquer fundamento jurídico minimamente aceitável. Da Rádio Nacional em Brasília, Priscila Mazenotti.
4: Você está ligado no Café com Notícias, a informação, os destaques, tudo para você ficar sempre muito bem informado. Vamos para o intervalo e já já o nosso quarto e último bloco desta sexta.
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11: 11 horas e 21 minutos.
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12: Voltamos, participa aí, manda o seu zap. Bom dia.

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0: Mais um bloco legal no seu Super Show da Manhã. Ótimo dia pra você no trabalho, em casa, onde estiver, de folga, de lazer. Tamo junto e misturado na melhor programação no seu Show da Manhã. Já já vou retornar com muito mais e ainda trazer o seu horóscopo, o guia astral que você sempre espera aqui no Show da Manhã. Até já, já volto.
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0: Esse é o seu Show da Manhã, estamos de volta depois do casting publicitário Detonar Todas. Vem com a gente, divulga sua marca também aqui no seu Show da Manhã. Vem fazer a diferença, vem crescer e aparecer. Bom dia, cidade, aumenta o volume. Voltamos com a melhor playlist pra você.

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0: Show da Manhã, muito, muita música boa. Show da Manhã, recheada de música boa, notícias, bastidores, você ligado, você participando, zapeando com a gente na programação do Show da Manhã. Já já vou trazer horóscopo, só vou ali tomar um cafezinho, uma aguinha e já venho com muito mais pra você. Só molhar a palavra. Já volto, segura aí, rapidinho.
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0: Opa, tamo no ar, bem-vindos, bom dia, Show da Manhã, J Lu por aqui na sua boa comunicação, recheada de muita coisa boa. Tem notícias, tem bate-papo, tem bastidores, tem fofoca, tem horóscopo, tem você ligado. Sempre com a melhor. Daqui a pouquinho tem também a sua participação. Bom dia, chega mais, curte em volume alto a melhor. Tamo junto na número 1.
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4: 11 horas e 58 minutos.
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9: Johnny Crazy por aqui, Hit Sertanejo também, aumenta o volume, tamo na área, tamo na cabana, pessoal.
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0: Obrigado!
1: Obrigado, gente.
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0: de volta, Johnny, e o seu hit sertanejo, mais um bloco legal e a sua participação, vai rolar aqui a participação dele, dela, e você ligadinha com a primeiríssima no melhor programa sertanejo do Brasil, Hit Sertanejo, se liga!
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0: Obrigado.
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0: maravilhosa demais. Obrigado pelo carinho. Obrigado.
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0: Faz barulho, Rayane e Rafaela Brasil!
1: Ele te ama, viu?
2: Você tá doido?
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0: Obrigado, meus amigos.
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8: Meio-dia e 32 minutos.
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2: Tô de volta, Johnny, e o seu hit sertanejo, mais um bloco legal e a sua participação. 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
2: Oh, tchau, tchau.
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4: Hora certa.
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6: Meio-dia e 49 minutos.
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11: Johnny Crazy por aqui, Hit Sertanejo também, aumenta o volume, tamo na área, tamo na cabana, pessoal.
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1: Meio-dia e 58 minutos.
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1: Hoje a nossa prece vai para os espíritos de Wanderson Oliveira Araújo, que hoje será a sua missa de sétimo dia, hoje, 14/8, às 19 horas, na Igreja São Sebastião, em Itamarandiba. O Wanderson é filho da Sandra Oliveira. E nós desejamos que ela e a família estejam com o coração amenizado pelo passamento de seu filho, sabendo que nós não pertencemos aos nossos pais, a ninguém aqui na Terra. A gente pertence ao nosso Pai de misericórdia. A gente estamos aqui em uma experiência na carne, como espíritos, e depois retornamos para a casa do Pai. Para o espírito também de Petit Georges, que faria aniversário hoje, Darli Silveira, também que faria aniversário hoje, que a nossa Mãe Santíssima dê a eles o nosso fraternal abraço e os cubra de bênçãos, de paz, de luz e de discernimento. E a nossa prece vai também para os aniversariantes: Eunice Fernandes, Célio Ferreira Alves, Natália Neves, a Nath, filha do senhor Joabe e da dona Vilma. A Nath é um docinho de coco, sempre a chamei, é linda, maravilhosa. Nosso forte abraço, Natália. Para Hilda de Fátima Souza, a Ana Maria Canuto, e para a Maura Correia, Cida Pimenta, Maria Cordeiro Leal, a Laísa Fernanda Santos, minha colega lá do Centro Espírita Meimei, em Pedro Leopoldo. O nosso fraternal e grande abraço a cada um de vocês. Que a Mãe Santíssima lhes dê paz, luz, saúde e felicidades.

0: Nossa Mãe Maria, Mãe da Luz Divina, estendo minhas preces a Ti, como mensageiro do amor eterno, neste momento de reflexão, abro meu coração para as bênçãos do além. Ave Maria, cheia de graça e amor, a chama que arde em teu coração é a luz que guia nossos passos. Em meio às sombras da existência terrena, imploramos tua intercessão por aqueles que buscam a paz interior. Santa Maria, Mãe dos aflitos, de todos os irmãos que enfrentam desafios e aflições, que tuas mãos suaves toquem os corações feridos, derramando consolo e esperança como a água bendita que purifica a alma. Ave Maria, mãos que acolhem os que partiram, receba em teu seio os espíritos que retornam à pátria espiritual. Que encontrem a serenidade nos teus braços maternos e que a transição seja suave como a brisa que acalma a tormenta. Maria, guia-nos na jornada da evolução espiritual, assim como foste guia para teu filho amado, Jesus. Que possamos, ó Mãe amada, aprender com as lições da vida, caminhando rumo à luz que nos leva de volta ao Pai. Ave Maria, mensageira da misericórdia divina, rogamos por todos os seres em sofrimento, que encontrem consolo nas palavras de amor e sabedoria, que permeiam as dimensões invisíveis que nos cercam. Maria, Mãe da Esperança, que teu amor inspire em nós a caridade, a compaixão e a compreensão, para que possamos construir um mundo de paz e fraternidade. Ave Maria, mulher de fé incomparável, ensina-nos a confiar na providência divina, a aceitar com resignação as provações do caminho e a celebrar com gratidão as alegrias que a vida nos oferece. Ó Maria, estrela resplandecente no firmamento, que tua luz nos conduza nos momentos de escuridão, nas trilhas sinuosas da vida terrena, semeia a compreensão e que o perdão seja o farol que nos guia na senda do amor. Ave Maria, testemunha silenciosa dos corações, que teus olhos de amor maternal vejam a pureza em cada alma. Derrama sobre nós a virtude da humildade, para que possamos reconhecer a divindade que habita em cada ser. Santa Maria, guardiã dos laços familiares, abençoa nossos lares com a paz que só o entendimento traz, que as diferenças se transformem em oportunidades de aprendizado e que o amor floresça como jardim cuidado pelas mãos do Criador. Ave Maria, canção eterna que embala nossas preces. Que teu cântico ecoe pelos vales da existência, levando consigo as súplicas daqueles que clamam por alívio e que a harmonia celeste se faça presente em cada coração. Que assim seja, em nome de Deus e de nosso Senhor Jesus Cristo. Que a bênção divina repouse sobre nós, guiando-nos na jornada terrena e na ascensão espiritual. Obrigado, Senhor. Obrigado.
1: 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Repetindo, 31-33-34-9700. Atendimento 24 horas todos os dias. 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
1: Nós já estamos na linha com Senise Maria de Oliveira Monteiro. Atualmente, ela é doutoranda em História pela UFMG. Sua tese versa sobre o pintor Caetano Luiz de Miranda, que nasceu em Diamantina. Senise, é uma honra tê-la em nosso programa Uma Janela para o Mundo. Seja bem-vinda e boa tarde.
2: Boa tarde, Diva. A honra é toda minha. Eu estou muito lisonjeada e agradecida, alegre pelo convite que você me fez. Será um prazer falar para a rádio e falar para você sobre o Caetano Luiz de Miranda.
1: Sim, e de assuntos tão importantes, né? Mas, olha, a gente não vai tratar só especificamente dele. Nós vamos também falar de outras coisas, porque está vindo aí. Vambora. Como que foi sua infância? Com o que você brincava? Para a gente poder contextualizar, né? E as pessoas te conhecerem verdadeiramente.
2: Bom, a minha infância foi no Rio de Janeiro, no estado do Rio de Janeiro. No interior do Rio de Janeiro, eu nasci numa cidade pequenininha, lá, chamada Bom Jardim. E passado um tempo, eu fui viver em Niterói. E aí cresci em Niterói. E assim, eu me considero uma pessoa do interior. Então, naquela época, as brincadeiras eram... Eu brincava de boneca, brincava de casinha, brincava de pique-bandeira na rua, de queimada, ia para a escola. Foi uma infância comum, assim, de qualquer criança na década de 70.
1: Sim. E você ainda vai muito a Niterói?
2: Não, assim, desde 2020 que eu não vou.
1: Ah, sim. Porque lá tá o doutor Luiz Fernando Aparecido de Oliveira, hoje ele é o presidente da Fundação Oscar Niemeyer, lá em Niterói.
2: Sim, eu passei a minha juventude em Niterói também. Eu estudei o ensino médio no Instituto Gay Lussac, no centro da cidade, ali na rua José Clemente. Sim. Depois eu fiz o curso de odontologia na Faculdade de Odontologia da Universidade Federal Fluminense. Morei em Niterói ainda por alguns anos.
1: E exerceu essa profissão?
2: 12 anos.
1: Olha só, tá vendo?
2: Em 2001, eu me mudei de Niterói para Santos, para o litoral paulista. E lá em Santos foi que eu fiz o curso de Direito.
1: Olha só, e o que te chamou para o Direito? O que foi? Foi a birra de tanto passar desaforo dos outros, ser usurpada como eu, porque eu fiz direito por causa disso. Mas não exerço, não. Nunca quis e nem quero, que eu acho um porre.
2: Não, na verdade, eu gostaria de estudar história. Sim. Já naquela época, né, do direito. Mas a cidade, assim, questões da vida, circunstâncias, eu acabei optando pelo direito e não fui para o curso de história. E aí eu estudei direito, foi um tempo muito alegre lá durante o curso de direito, mas eu também nunca exerci a profissão, a não ser o tempo que eu estagiei.
1: Sim, eu também.
2: No Ministério Público do Estado de São Paulo. e no Juizado Especial Cível, da cidade. Foram os dois estágios que eu fiz. E
1: Sim.
2: depois que eu formei, eu até prestei alguns concursos, mas eu estava mais dedicada a cuidar da minha filha. Eu tenho uma filha hoje com 28 anos. Eu estava mais ocupada em criá-la, e então eu não me dediquei muito a essa questão do concurso.
1: Sim.
2: E como eu sempre gostei de história, eu sempre gostei do patrimônio e eu sempre gostei de Minas Gerais. E eu sempre quis viver aqui em Minas Gerais. E em 2014, eu vim passar umas férias aqui, porque eu já conhecia Ouro Preto, São João del Rei, Tiradentes, e eu não conhecia ainda nem Diamantina, nem o Cerro.
1: Sim.
2: Então, eu passei 5 dias aqui em Diamantina. E num desses dias que eu estava em Diamantina, eu fui assistir uma palestra da professora Maria Cláudia, que era professora da
1: Maiana.
2: Universidade Federal, isso, aqui do Vale do Jequitinhonha e
1: Sim.
2: Mucuri. E ela, exatamente, ela ministrou uma palestra sobre o doutorado dela, que ela tinha finalizado, e
1: Sim.
2: sobre o pintor, o guarda-mor José Soares de Araújo.
1: Sim.
2: E durante a palestra dela, ela falou sobre a pintura na Itália, falou sobre a pintura em Diamantina, e assim, eu fiquei enlouquecida sobre pelo tema, né?
1: Sim.
2: E assim, aquilo me tocou de um jeito que foi assim, não, é isso que eu quero fazer. E aí eu voltei para São Paulo, eu tinha uma vida lá completamente estabilizada, um casamento estabilizado, e assim, uns 3 meses depois eu me divorciei do meu marido. Aí eu falei assim, bom, agora o que que eu vou fazer da minha vida, né? Eu não vou ficar aqui. E eu resolvi mudar para Belo Horizonte e me dedicar às coisas que eu queria ter me dedicado, que era a história da arte e o patrimônio.
1: Sim.
2: E aí eu mudei para Belo Horizonte, cheguei em Belo Horizonte em 2016 e fui cuidar disso. E aí eu cheguei, fiz algumas especializações e aí depois eu fiz mestrado, na UFMG também.
1: Olha que bacana, viu? E eu ia perguntar onde você cursou o primário, se você guarda alguma professora em sua lembrança, sua memória, coração, mas acho que a gente tem
2: Olha,
1: tanto para conversar.
2: então, eu guardo sim, eu me lembro do nome das minhas quatro professoras do primário, da primeira série, da segunda, da terceira e da quarta. As minhas duas professoras da terceira série e da quarta, eu ainda tenho um contato com elas, visual, assim, virtual, desculpa. E a gente conversa bastante, troca algumas figurinhas às vezes, algumas ideias. Do segundo ciclo, do fundamental, realmente eu lembro de algumas, não, porque eram muitos, então, assim, é rápido, não consigo me lembrar de todos. E as minhas melhores memórias são dos professores do ensino médio. Esses sim, se eu parar para conversar sobre eles, eu vou ficar falando bastante tempo.
1: Olha só, e por quê? É porque
2: Porque
1: houve.
2: era outra escola e era uma escola assim que eu amava, sabe? A nossa aula começava às 7h45, a gente chegava às 6h30 na escola para ficar mais tempo lá,
1: Olha só.
2: antes da entrada.
1: Uau! E essa escola foi em
2: Em
1: Niterói?
2: Niterói, Niterói.
1: Ó. Eu tenho amigos lá em Niterói, é o Felipe Cavalieri Douro. O pai dele morreu já, foi secretário de Estado da como que chama? Tipo a Copasa em Minas Gerais. Lá é outro nome.
2: Ela era
1: É SAI.
2: SEDAI, SEDAI, agora mudou.
1: Isso
2: Agora lá em
1: mesmo.
2: Niterói é Águas de Niterói, salvo engano.
1: Não, mas era no Rio de Janeiro, na capital lá, que ele
2: Ah,
1: era.
2: é SEDAI.
1: Isso, ele que era o secretário. Mas E o Felipe mora lá, ele era produtor do Egberto Gismonti.
2: Ah, sim.
1: Uma pessoa muito inteligente, fantástico. Mas, Senise, você possui graduação em Direito pela Universidade Católica de Santos?
2: Isso.
1: E o que, que te motivou a transição da... Ah, bem que você já contou isso, aí já entrou outra odontologia para a área jurídica e depois para o campo da história. Isso já vinha dentro de você? Como que é essa paixão pela história?
2: É, assim, a história sempre foi a paixão, mas eu tenho uma mãe muito forte, e a minha mãe não queria que eu fosse professora de modo algum, porque ela foi professora do Estado e eu acho que ela não queria para mim a vida que ela teve, né? Uhum. Porque professor tem uma vida muito sacrificada. Então, eu acabei indo para odontologia, porque são muitos dentistas na minha família, eu acho que eu tive influência direta de um deles, que me influenciou, assim, diretamente para ir para odontologia. Sim. Mas, então, eu trabalhei bastante na odontologia, 12 anos eu trabalhava em hospital, eu fazia... cirurgia de traumatologia bucomaxilofacial. Cheguei a ser primeiro assistente de um cirurgião da cidade. Mas assim, chega uma hora que a vida te cobra aquelas coisas que estão lá dentro de você e que você não fez porque ficou dando atenção a outras coisas, né? Sim. A outras prioridades. Então, o direito foi uma ponte, né? Para eu conseguir chegar aonde eu queria, que era na história.
1: Sim, e o direito, né, tem algumas pontuações, né, de história, né?
2: Sim. Ué. Eu tive um professor maravilhoso no curso de Direito, no primeiro ano. Ele era professor de Introdução ao Estudo do Direito. Sim. Ele era um juiz de Direito do Estado de São Paulo. E foi fabuloso o curso dele.
1: Eu posso imaginar, porque ele dá muito saber, né?
2: Sim, ele lia, escrevia e falava latim.
1: Uau!
2: Então, a gente brincava com ele que na cidade só ele e o padre Valdemar sabiam latim. Aí depois, quando o padre Valdemar faleceu, ele ficou sendo o único que sabia latim na cidade. Era uma pessoa de vasta cultura, de uma intelectualidade singular, e que me influenciou muito, assim, no curso de Direito, a buscar mais conhecimento, né? A fazer as coisas com excelência. Ele foi uma pessoa muito importante. Mas o que eu falo, o meu caminho era para a história, sabe?
1: Certo.
2: E assim, a Maria Cláudia foi a janela que abriu para mim.
1: Sim.
2: As coisas que ela me contou, que ela falou, foi uma palestra pública.
1: Sim.
2: Tiveram muito, muito efeito sobre mim. E assim, foi aquilo que eu gostaria de fazer. Tanto que quem me orientou, o professor da UFMG que me orientou, o professor Magno Mello, é o mesmo orientador da Maria Cláudia.
1: Olha que bacana.
2: Eu queria estudar com ele, porque eu queria estudar esse assunto.
1: Sim.
2: Da pintura em perspectiva.
1: Isso, as sibilas, né?
2: Não necessariamente as sibilas, mas assim, a pintura de quadratura, que é a pintura de falsa arquitetura que os pintores no século XVIII e XIX faziam aqui em Minas Gerais.
1: Sim.
2: A Maria Cláudia, o estudo das sibilas é um estudo assim, muito particular dela, né?
1: Sim.
2: Então, assim, eu estudo mais os pintores, digamos assim.
1: Sim, e o pintor é o. E o Caetano Luiz de Miranda.
2: Sim.
1: Como que está sendo o seu trabalho a respeito dele? O que você tem para contar para a gente que você já descobriu, sendo ele uma pessoa que não é citada? Eu nunca vi ninguém citá-lo, ninguém.
2: Então, eu posso te contar a história assim do começo?
1: Pode, pode.
2: É, quando eu entrei para o mestrado, eu fui estudar o Manuel da Costa Taíde.
1: Sim.
2: Que foi um homem assim muito singular na pintura, na região de Vila Rica.
1: Sim.
2: Congonhas, Itaverava, ele pintou ali naquela região. Então, assim, o meu mestrado foi assim, como se eu, foi uma biografia documentada que eu fiz dele. Ele era o pintor mais estudado e, assim, eu consegui complementar detalhes da vida dele que haviam algumas lacunas. Então, eu consegui, com a pesquisa documental, arquivística, fechar algumas lacunas que existiam na biografia dele. E eu terminei o mestrado em 2024, o meu trabalho foi muito elogiado e eu gostaria de prestar o concurso, a seleção para o doutorado. E eu precisava fazer um projeto. Então, na hora de fazer o projeto, o que aconteceu? Eu pensei se eu ia continuar com o trabalho do Manuel da Costa Taíde e fazer um trabalho assim, mais voltado para análise da obra dele, que eu não tinha feito no mestrado, porque não dava para fazer, ou se eu ia me aventurar em outras paragens. E aí eu pensei em estudar o Gonçalo Francisco Xavier, que é um pintor também do século XVIII, que pintou na região de Santa Bárbara, Catais Altos, Barão de Cocais, mas também em Conceição do Mato Dentro, córregos, naquela outra região aqui, abaixo do cerro, ali, né, adjacente aqui à região dos Diamantes. Mas o Gonçalo Francisco Xavier, ele carece de um problema para o doutorado, que é a falta de documentação. A documentação sobre ele é muito exígua, muito, muito difícil de se conseguir saber mais alguma coisa sobre ele do que já se sabe. E aí eu me lembrei de um artigo que eu li, que foi publicado na revista do Arquivo Público Mineiro, e depois do arquivo da professora Camila Santiago. E nesse artigo da Camila Santiago, ela falava sobre as bibliotecas dos pintores em Minas. E ela cita o Caetano Luiz de Miranda como uma pessoa detentora, proprietária de uma biblioteca com 100 títulos e 300 volumes.
1: Sim.
2: O que é uma biblioteca fabulosa no contexto do século XVIII e do século XIX no Brasil, no interior de Minas Gerais.
1: Sim.
2: E em dezembro de 2023, assim, 6 meses antes de eu defender o mestrado, eu tive acesso a uma transcrição do inventário, do rol de bens do Caetano Luiz de Miranda, do inventário dele. E no meu estudo sobre a pintura em Minas Gerais, de modo geral, eu vi o Caetano Luiz de Miranda sempre atrelado ao guarda-mor José Soares de Araújo, ou com alguns estudos sobre os professores, os pesquisadores da cartografia histórica estudavam sobre ele. E eu procurei e falei assim, bom, ele não tem um estudo singular, um estudo que fale só sobre ele. E aí eu preparei um projeto de pesquisa, me inscrevi na seleção para o doutorado, esse projeto foi avaliado pela banca de seleção. Eu fui depois para a entrevista e fomos aprovados, tanto eu quanto o projeto.
1: Ah, oh, que bacana!
2: Porque o Caetano Luiz de Miranda, ele é pouco conhecido porque existe muita coisa a ser descoberta e a ser pesquisada em Minas Gerais. E nós, os pesquisadores, os alunos de pós-graduação da UFMG, da Federal de Juiz de Fora e da Unicamp também, São Paulo, nós temos feito um trabalho de recuperar essas pessoas e trazer à baila esses pintores, esses artífices. Porque antes só se falava do Antônio Francisco Lisboa, sabe? Era tudo aleijadinho. Tudo aleijadinho. E a coisa não funcionava bem assim. Então, eu vi no Caetano Luiz de Miranda um personagem singular, né? A pesquisa ainda está em período de coleta de dados. Eu ainda não tenho todos os dados computados e sedimentados e escritos. Essa pesquisa vai ficar pronta com a defesa dela no ano de 2029. Até lá, eu estou em processo de descoberta ainda, de pesquisa de arquivo, de pesquisa documental. Agora, o que eu posso dizer para você é que, assim, da minha impressão sobre ele, ele é uma pessoa inteligente, muito culta e dotada de um talento para as artes. Porque o que nós temos sobre ele, né? Já a princípio, obras de pintura nas igrejas, nós temos mapas. Alguns mapas feitos por ele. Nós temos desenhos, desenhos a bico de pena, gravuras. E ele também foi oficial da Intendência dos Diamantes. Ele trabalhou na Intendência dos Diamantes com o intendente Meyer e depois com o intendente Câmara até 1822, 1821, 1822. E ele foi eleitor também nas eleições dessa época. E eu diria que, na linguagem de hoje, ele era um personagem multimídia. E um detalhe da vida dele é que, quando a gente estuda os arquitetos e os pintores lá da comarca do Rio das Mortes, por exemplo, José Pereira Arouca, que foi um arquiteto, construtor, que construiu muitas obras em Mariana, ele era uma pessoa muito rica, mas ele já tinha vindo de Arouca, de Portugal, assim, com uma determinada condição financeira que permitiu a ele continuar o seu trabalho e o seu enriquecimento aqui. Sim. Agora, o Caetano Luiz de Miranda, ele tem um detalhe. A gente vê um inventário com um monte-mor de quase 28 contos, o que era muito dinheiro para a época. A gente vê um inventário com uma série de bens de uma pessoa muito, muito rica, que tinha dinheiro, que pertencia à elite, à elite financeira, à elite econômica e à elite intelectual da cidade. E quando a gente vai para trás, para a época do nascimento dele, ele mesmo se diz uma criança exposta em casa de Antônio Pinto de Miranda e sua mulher. Então, ele o lastro familiar de seu filho legítimo, ele não tinha. Então, é um novelo que eu estou tentando desvendar, ainda eu tenho algumas pistas, mas ainda não consolidadas, a respeito de como uma criança exposta consegue construir a vida que ele construiu.
1: Certo.
2: Porque ele nasce por volta de 1774 e falece em 1837.
1: Certo, e naquela época, né, em que
2: sim,
1: tudo
2: sim.
1: Havia preconceito e dificuldades imensas. Mas, Senise, aqui uma curiosidade. Como que você conheceu a professora Lurdinha, esse docinho de coco que a gente tem aí em Diamantina, essa preciosidade?
2: Olha, eu vim porque eu entrei no doutorado ano passado. E o ano passado eu passei o ano fazendo as disciplinas que eu precisava fazer e amealhando informações da bibliografia, né? Daquilo que já existe publicado sobre o Caetano Luiz Miranda.
1: Sim.
2: Mas eu precisava vir a Diamantina e eu vou precisarei voltar muitas vezes e
1: Sim.
2: precisarei ir ao Cerro para poder ver as obras. E eu vim a Diamantina em janeiro deste ano para pesquisar na Biblioteca Antônio Torres e pesquisar no arquivo da Cúria Arquidiocesana. E eu estava num desses horários que entre uma igreja e o arquivo, eu entrei numa loja de tecido, porque eu estava acompanhada da minha filha naquele dia, e a minha filha resolveu comprar um tecido para fazer um vestido. E eu estava ali na loja quando a Lourdinha entra na loja e com uma amiga, ela estava com uma outra amiga dela, e começa a conversar. E ela me mostra o livro dela, fala sobre o Padre Toledo, a gente começa a conversar. E aí eu conheci ela ali numa loja de tecido, no Centro Histórico de Diamantina, e nos tornamos grandes amigas.
1: Ali selou-se uma amizade para a vida,
2: Para a
1: porque
2: vida,
1: ela é assim,
2: exatamente.
1: ela é maravilhosa. E, ô Sinise, você já conheceu aí em Diamantina? Se não, peça para a professora Lurdinha lhe apresentar o Gonzalo Monteroso. Ele é arquiteto e ele tem uma biblioteca fantástica. Ele é argentino. E ele é cartógrafo também.
2: Olha, que interessante.
1: É.
2: Eu cheguei aqui dessa vez, que eu estou hospedada em casa de Lourdinha, e nós chegamos na sexta, eu cheguei na sexta-feira à noite,
1: Sim.
2: e no sábado de manhã nós fomos ao mercado de Diamantina, e lá a Lourdinha me apresentou ao senhor Gonçalo, mas foi um encontro assim, muito rápido, eu não
1: Sim.
2: pude conversar muito com ele, mas
1: Pois então.
2: assim. Pedirei a ela que faça às vezes.
1: Isso eu acho que deve, porque é uma pessoa que pode contribuir com você em muita
2: Sim.
1: coisa. E também, deixa eu ver quem mais. Acho que ele. E tem também o Vander da Conceição, né? Que é outro historiador aí, muito. Uma pessoa muito séria aí de Diamantina.
2: Sim, eu vou pedir a
1: Isso.
2: ela.
1: Pois sim. E você, aqui voltando lá para os seus estudos, você
2: Vamos lá.
1: tem especialização em História da Arte pela PUC Minas.
2: Sim, pela PUC Minas.
1: Como a análise estética se encontra com a pesquisa histórica no seu trabalho?
2: Olha, é assim, o meu trabalho do doutorado, você diz, do Caetano Luiz
1: Isso.
2: Miranda, eu não faço análise estética, porque, na verdade, a proposta que a gente fez foi uma proposta de biografia,
1: Sim.
2: né? Porque para você fazer uma análise estética, pelo menos o meu conceito, para eu olhar para uma obra e analisar aquilo imparcialmente, como eu acho que deve ser, sem colocar o meu sentimento, o meu ponto de vista, eu preciso conhecer o que o autor, o pintor, ele pretendia naquela época. E
1: Expressar.
2: essa área que nós estudamos, que tem o Caetano Luiz de Miranda até menos, porque ele tem algumas artes sacras, arte pinturas em igrejas, iconografia de santos, mas ele é uma pessoa que transita nos dois mundos, digamos assim, no mundo material e no mundo espiritual. E
1: Sim.
2: quando a gente está diante, de uma obra sacra, por exemplo, Nós atribuímos um valor de arte aqui ao santo ou à pintura, mas as pessoas da época, elas não encaravam assim. Aquilo ali tem um valor religioso, tem um valor espiritual,
1: Sim.
2: sabe? E a gente precisa ter muita consciência disso. Isso é um elemento que o meu orientador, ele chama atenção para a gente o tempo inteiro. O Magno, ele é muito cioso sobre isso, porque, por exemplo, uma igreja de São Francisco de Assis, que é o santo da pobreza, é o santo dos animais, o santo da ecologia, por que uma igreja tão ornamentada com pintura dourada? Porque os franciscanos entendem que para Deus é sempre o melhor. Então, a gente precisa também estudar um pouco a filosofia do encomendante, porque os pintores, eles não têm muita liberdade de criatividade. Eles vão realizar aquilo que o encomendante pede. E o
1: Sim. Sim.
2: encomendante, normalmente, dos nossos pintores, são irmandades e ordens terceiras.
1: Sim.
2: Então, o pintor, ele tem uma margem muito pequena de criatividade na realização da pintura.
1: Sim. Sim, mas dá para perceber, né, algumas diferenças de um para o outro e no estilo, né?
2: Sim,
1: Bem.
2: eles têm estilos pessoais,
1: Sim.
2: eles têm traços pessoais e traços assim de pincelada. Mas a gente outra coisa que a gente precisa ter consciência é que quando a gente fala, por exemplo, do Manuel da Costa Taíde, o Manuel da Costa Taíde pintou o forro da nave da Igreja de São Francisco de Ouro Preto. É uma obra-prima. Ele não fez aquilo sozinho. Tá? Ele tinha uma equipe, um ateliê, uma oficina, onde ele era o mestre pintor. Ele normalmente arrematava aquela obra, e a partir do arremate, que já tinha sido combinado, né, através do ajuste com o encomendante, eles iam. Cada pintor, cada oficial tinha sua tarefa dentro da oficina. Inclusive, tinha servente que era para moer as tintas, o preparador de tintas. Não é uma coisa assim da genialidade que o
1: Sim.
2: Ataíde subiu no andaime e pintou aquela apoteose lá, né? A Nossa Senhora da Assunção, a Nossa Senhora
1: Sim.
2: dos Anjos e o coro angélico em ouro preto. E isso se repete. Como José Soares de Araújo aqui, também na região de Diamantina, ele não trabalhou sozinho. Agora, essas outras pessoas que a gente precisa saber quem elas são, a gente esbarra na questão de como passou muito tempo, 200 anos, muitos documentos foram perdidos.
1: Sim.
2: Né? E é muita coisa a gente não vai conseguir descobrir como foi. Então, mas existia um método de trabalho, um modelo de trabalho aqui em Minas Gerais.
1: Sim. E o Ângelo Oswaldo de Araújo Santos, atual prefeito pela quinta vez de Ouro Preto, você já teve contato com ele?
2: Então, eu conheço o Ângelo Oswaldo, assim, eu sei quem ele é, mas eu nunca conversei com ele.
1: Ah, sim.
2: Mas
1: Nós teríamos que colocar em contato com ele.
2: eu sei que ele é uma pessoa que
1: Acessível.
2: acessível, que é muito ligado ao patrimônio, uma pessoa que
1: Sim.
2: dedicou muito sua vida a essa parte,
1: Sim.
2: à preservação do patrimônio histórico, uma pessoa da
1: Sim.
2: cultura, uma pessoa que valoriza, essa questão. Eu penso que Ouro Preto, nesse aspecto, está em muito, muito boas mãos.
1: Nossa,
2: Mas
1: isso é
2: assim,
1: bom.
2: mas ele assim não é uma pessoa que eu tenha assim, relacionamento pessoal de
1: Sim.
2: amizade ou de conhecimento com ele.
1: Pois sim, me coloco à sua disposição para lhe ajudar na intermediação, porque eu o tenho e ele me tem também como amiga, e o mesmo digo eu, com muita honra.
2: Ô, então, Diva, muito obrigada.
1: Se você precisar de alguma coisa, me diz, que eu vou perguntar para ele, vou falar com ele de você. E passar o telefone dele, né? Que com certeza vai falar. Passa meu telefone para ela. Ele é cheio do que fazer, mas é uma criatura que todas as vezes que eu ligo para ele, ele nunca deixou de me atender. Então, ele é muito especial, muito, muito especial. E, Senise, a sua especialização em análise e gestão de patrimônio cultural pela UNIBH foca em preservação. Como você enxerga a relação entre a teoria histórica e a aplicação prática na gestão de patrimônio?
2: Olha, eu costumo dizer para os meus amigos mais chegados assim, que eu não sofro mais pelo patrimônio nacional. Sim. Porque nós temos uma teoria que é fantástica. Nós temos uma legislação que, apesar de antiga, ela precisava de uma atualização, mas que ela funciona muito bem. Nós temos cidades monumento com reconhecimento internacional pela Unesco, né? Diamantina é uma delas, Ouro Preto também, Congonhas.
1: De obras lá, né, do Aleijadinho.
2: Do Santuário, né, do Bom Jesus de Matosinhos. Mas a gente olha o patrimônio e vê um descaso, assim, que eu costumo dizer que o dia que os políticos entenderem que patrimônio gera turismo, que turismo gera dinheiro, gera emprego, gera riqueza, gera economia circulante, talvez haja uma mudança de postura no trato da preservação do patrimônio. Né? Eu também fiz um curso, eu acho que esse não está aí no que eu te enviei, no currículo que eu te enviei, de conservação preventiva de bens móveis. E a gente sabe que conservar e preservar é muito mais barato do que restaurar.
1: Sem dúvida.
2: Porque se você tem políticas de conservação preventiva, você evita o restauro. E um edifício com 250, 300 anos, como são os nossos, é primordial a gente fazer conservação. Sabe, fazer inspeção do telhado. Na época, nós temos duas estações, estou falando isso em termos de Minas Gerais, tá? Eu não vou entrar nem no mérito da Bahia, porque eu não moro na Bahia, eu não gosto de falar do estado dos outros.
1: Sim.
2: Mas, assim, eu já me considero mineira honorária, então, assim, eu já acho que eu posso falar. Em Minas Gerais, nós temos duas estações bem definidas, a seca e a chuva, né?
1: Sim.
2: E na época da seca, a gente tinha que olhar as coberturas dos nossos edifícios, fazer manutenção das calhas, limpeza das calhas, para evitar que a gente tenha problemas no telhado, na cobertura do edifício, que vão causar infestação de cupim, por causa do calor e da umidade. Um caibro de um telhado atacado por cupim é um risco, você corre risco de desabamento. E fazer as manutenções das fachadas, né? Fachada de acabamento, e fazer as manutenções das

0: haver uma educação patrimonial, sabe, para as crianças aprendam a gostar do seu patrimônio, aprendam a valorizar o seu centro urbano, né, as suas cidades, os seus prédios, as suas igrejas. Mas, assim, eu sou aquele tipo Ariano Suassuna, o otimista realista, né? Então eu tenho aquela esperança que a minha alma vai cultivando, mas eu também olho o que está acontecendo, eu não gosto do que vejo.
1: Sim, e olha, eu tenho um exemplo para lhe repassar da Escola Agrotécnica Federal de Barbacena, o Colégio Agrícola de Aulas de Abreu, ACADA. A gente tem esses nomes todos. Atualmente é o Instituto Federal Sudeste Barbacena. Se você visse a beleza do conjunto arquitetônico lá da ACADA, é uma coisa assim, impressionante. E está em franca deterioração. Inclusive, nós estamos trabalhando para reerguê-la e somente o projeto do teto do prédio principal é só o projeto, R$ 500 mil, só o projeto. Para a feitura da obra, 100 milhões de reais, por baixo, 100 milhões de reais. Então, a gente está lutando para que aquilo, para que eles vejam, porque esconderam, sabe, por um longo tempo, esconderam sob um teto, esse teto de baixo, o
0: Forro.
1: forro, a deterioração do teto foi escondida por um forro. Você precisa ver a situação. Está, inclusive, na universidade UNB, Universidade de Brasília, para que eles façam. Está sendo feito o projeto lá, e é um serviço até, inclusive. No mundo, nunca foi feito esse trabalho, está sendo feito agora em Brasília, que faz tudo em 3D. Você precisa ver a tecnologia aplicada para esse projeto. É uma coisa assim fantástica. E tem a professora Raquel, lá da UNB, que está ajudando e tal. Você precisa ver. E eu gostaria até que, se possível, professora, se você. Estou te chamando de professora, porque para mim você é mais do que professora. E me pediu que te chamasse só de Senise. Eu estou aqui até constrangida.
0: Não,
1: É
0: imagina eu, hein?
1: verdade.
0: Não, eu não sou professora, assim, porque eu não tenho vínculo com uma instituição educacional para que eu seja professora. Então, assim, na verdade, eu sou mestre, né, em história pela UFMG e eu sou doutoranda, né? Na atualidade, eu sou uma doutoranda, uma estudante de doutorado que almeja lá na frente conseguir defender a tese e ter o
1: Com
0: título de
1: certeza.
0: doutor. E aí depois eu vou me colocar à disposição aí para quem quiser o meu trabalho, a minha colaboração, né, com o conhecimento que eu amealhei nesses anos.
1: Então, e outro dia, assistindo uma missa de sétimo dia lá na matriz de Barbacena, eu olhei o teto e vi que tem alguns pedaços de pintura, sabe, no teto. Parece que eles mudaram o teto. É algo que tinha que ser.

0: fiz do meu pai, como que deixa as obras tão importantes, a nossa história morrer assim, deteriorar desta forma. Eu não compreendo, não compreendo, Senise, onde é que anda o pensamento do povo, porque, como dizia o embaixador José Aparecido, que o nosso primeiro secretário de Estado da Cultura, né? Primeiro ministro da Cultura, fundou a cadeira de cultura, o ministério. Então, ele falava que um povo sem cultura, que não preserva a sua cultura, é como um corpo morto.
1: Sim,
0: Não
1: eu
0: existe.
1: costumo dizer que quem não sabe de onde veio, não sabe para onde vai.
0: Pois então.
1: Então, nós precisávamos valorizar, não é que eu seja um saudosista que acho que a gente tem que viver no passado, não, mas eu acho que o patrimônio histórico, ele tem meios, ele pode ser um instrumento de geração de riqueza, sabe? De
0: Sim.
1: geração de renda, de geração de empregos, de melhoria de vida, das
0: Isso.
1: pessoas, de ser um meio de ofertar dignidade à nossa população.
0: E limpa, né? E limpa, um turismo
1: Sim,
0: limpo.
1: sim.
0: Um
1: E
0: turismo
1: eu acho
0: limpo.
1: interessante aqui no estado de Minas Gerais o trabalho que o IEFA, o Instituto Estadual do Patrimônio, faz com o ICMS Cultural. Eu acho muito interessante essa iniciativa. Os municípios fazem as rodadas, né, de ICMS e eles recebem incentivos, e eu acho que o caminho pode ser por aí. Mas no. Em termos de governo federal, assim, o Instituto Patrimônio, ele vem a cada dia trabalhando. Os servidores são os abnegados que estão lá no IFAM, porque eles trabalham com uma sobrecarga, porque tem pouco material humano para muito serviço, né?
0: Sim.
1: Minas Gerais é mais ou menos 60% do patrimônio tombado do país, do patrimônio protegido do país, está em Minas Gerais. E eu
0: Sim.
1: acho que Minas Gerais está na moda de novo, né? Os feriados, as férias, nós estamos aí com as cidades repletas de turistas, e eu acho que a gente pode oferecer mais e melhor por meio da preservação, sabe?
0: Sim.
1: De mostrar a beleza daquilo que nós temos, porque as pessoas que viveram aqui no século XVIII e no século XIX, eles construíram muito, sabe? Não foi só ruim,
0: Dinheiro,
1: exploração,
0: né?
1: dinheiro, exploração, não. Há uma beleza naquilo que eles se propuseram a fazer. Há inclusive, um porquê aquilo acontecia daquela forma. Então, a gente precisa preservar isso de alguma maneira.
0: Sim, precisamos. E precisa se criar novas leis que ajudem mais ainda, sem ser essa do ICMS, criar outras formas que as pessoas possam contribuir diretamente para uma obra de restauração, de conservação, como você disse. A conservação é muito mais importante do que o restaurar
1: Sim.
0: depois. É muito mais barato e mais simples, né, de fazer qualquer trabalho. Mas vai colocar isso na cabeça do povo.
1: Eu me recordei agora de uma iniciativa muito interessante na questão da conservação preventiva que foi tomada pela Arquidiocese de Mariana.
0: Sim.
1: A Arquidiocese de Mariana, no ano passado, fez um seminário sobre conservação preventiva dos bens. Mariana são muitas igrejas,
0: Sim.
1: a Sé Catedral, inclusive, foi restaurada, foi entregue há pouco tempo, ficou belíssima a igreja. uma igreja maravilhosa, é o Santuário de Nossa Senhora da Conceição, de Antônio Dias, em Ouro Preto também, tem um restauro recente, a Igreja de São Francisco de Assis tem um restauro recente, e o clero em Mariana, né, entendeu que conservar era mais barato que restaurar.
0: Sim.
1: Porque a restauração não é só o valor da restauração. O que acontece quando você tem que fechar uma igreja para restaurar e elas não ficam fechadas por 2, 3 meses? Quando você
0: Não.
1: vai enfrentar uma obra de restauro, são 4, 5 anos. A igreja de São Francisco ficou 10 anos fechada. E os ofícios que são celebrados nessas igrejas, por essas ordens terceiras, por essas associações, elas são deslocadas do seu templo original, quer dizer, do seu espaço religioso, do seu espaço espiritual, para uma outra igreja, né? Para um outro prédio, para uma outra comunidade. Antes da entrega da Igreja de São Francisco, eles estavam preparando a festa de São Roque, que deveria ser na Igreja da Ordem Terceira, na Igreja da Sé. E o clero e Mariana entendeu que era que também tem um, não é só o material, a espera pelo restauro, o processo de restauro de si. Há um dano, assim, entre aspas, né? A vida daquela comunidade, né? Aquela congraçamento das pessoas, o fazer os ofícios, as procissões, as festas. Então, eles lançaram esse seminário, onde várias pessoas da área conversaram e deram palestras, e eles lançaram uma cartilha de conservação preventiva, e eles estão treinando monitores em cada paróquia, em cada igreja, pessoas dali da comunidade, para atuar nessa área da conservação preventiva. Então, assim, eu torço muito para que a iniciativa da Arquidiocese de Mariana dê certo e que seja, assim, um exemplo, né,
0: Sim.
1: para as outras arquidioceses e dioceses de Minas Gerais e até do Brasil, que tenham prédios históricos, que tenham patrimônio, para que sigam essa iniciativa e façam suas cartilhas também e adotem a conservação preventiva como uma rotina.
0: Sim. É bacana você falar isso até para que Barbacena, lá na Cada, seja feita uma cartilha de preventiva. Depois que restaurar o que está lá quase tudo deteriorando, isso é muito importante, muito.
1: E no âmbito ainda do patrimônio, assim, o Instituto do Patrimônio Histórico Nacional é inteiramente grátis, né? Não precisa se pagar por isso. Ele tem uma biblioteca digital, que, aliás, ela está fora do ar pelo período do defesa eleitoral, mas que, passando a eleição, ela vai voltar. E ali tem um programa que foi feito chamado Programa Monumenta. E ali naquele programa Monumenta, você tem vários livros e publicações e artigos e cartilhas sobre como conservar telhados, alvenaria, de pedra, como conservar os edifícios, como conservar os elementos integrados, que nós temos muitos nas igrejas. Então, assim, é possível,
0: Sim.
1: né? Mas a gente precisa ter vontade para fazer as coisas.
0: Vontade e atitude, né? Que a
1: Sim,
0: vontade
1: vontade.
0: só não vai adiantar, mas
1: É,
0: a
1: vontade,
0: ação, né? A
1: vontade e
0: ação.
1: ação.
0: É. E quais são as principais dificuldades, desafios dessa sua etapa acadêmica? No doutorando, como doutoranda em história.
1: Olha, eu aprendi a lidar muito bem com isso, porque no mestrado eu já fui encontrando dificuldades e eu já fui contornando. O meu doutorado, ele já tem título e ele se chama Caetano Luiz de Miranda,
0: Sim.
1: Entre Tintas e Diamantes,
0: Ah, que
1: na
0: lindo.
1: comarca do Cerro Frio, 1774 a 1837. Então, eu tenho o meu objeto, tá ali, né? O meu objeto é o Caetano Luiz Miranda e a vida dele entre as tintas e os diamantes. Entre as tintas, porque ele pintou sibilas, pintou forros de igreja, fez gravuras, pintou telas, fez desenho a bico de pena, ele fez mapas, ele copiou mapas. E os diamantes, não porque ele fosse um minerador, porque ele era oficial da intendência, então ele estava ali misturado naquela burocracia que existia na intendência dos diamantes, e eu não vou pegar nem o período lá dos contratos lá do João Fernandes, nem nada disso, porque o Caetano Luiz de Miranda chega na intendência em 1803, 1804, e essa fase já tinha
0: Tinha
1: terminado,
0: passado.
1: já tinha passado. Os desafios, o primeiro desafio é a documentação, que muita coisa não existe mais, né? Assim, pesquisadores que vieram antes de mim já diagnosticaram que, por exemplo, os documentos da intendência dos diamantes, eles foram perdidos, inclusive o livro da capa verde. Então, existem trabalhos minuciosos sobre o tema que foram feitos com outras fontes de outros arquivos, como o Arquivo Público Mineiro, por exemplo, que é um manancial, né, de fontes para quem quer estudar o período colonial. Período colonial, assim, é antes do Império, né, quando o Brasil ainda era o reino de Portugal e depois o Império do Brasil. O Arquivo Público Mineiro é um manancial de documentação, de informação. É um arquivo muito bem organizado, que o pesquisador chega lá, é muito bem recebido, e é um arquivo muito fácil de se lidar, até porque muita coisa dele já está digitalizado, disponível via internet. Então você entra no site, faz a sua pesquisa, acha a foto, né, a digitalização, baixa para o seu computador, vai ler e pronto. Agora, outros arquivos têm um procedimento diferente. Eu não vou te dizer que são ruins, não. É o modo deles trabalharem, que também é certo, e o pesquisador tem que se adaptar ao modo deles. Então, essa é uma dificuldade, porque, por exemplo, o Arquivo Público Mineiro, eu perco menos tempo na pesquisa do que um arquivo, por exemplo, que eu tenho que ficar uma manhã e uma tarde inteira lendo o documento lá e copiando, porque o arquivo não está digitalizado. Mas isso é uma opção do dono do arquivo. Então, o pesquisador, ele vai ter que se adequar a esse tipo de situação e resolver a vida dele da melhor forma possível. Uma outra dificuldade é que as obras estão muito espalhadas, né? Existem documentos que a gente vai precisar usar na pesquisa. Isso já aconteceu no mestrado, que estavam em Mariana, outros em Ouro Preto, outros no Rio de Janeiro. A vantagem é que também o Arquivo Nacional e a Biblioteca Nacional têm muito material digitalizado. E aquilo que não está digitalizado, você pede que eles digitalizem, e eles digitalizam, enviam para você, você está com um documento ali. Então, assim, eu faço um gerenciamento, porque eu preciso usar a documentação da Casa dos Contos, que era onde estava centralizada a arrecadação fazendária do
0: Sim, de
1: ouro,
0: Ouro Preto.
1: de ouro preto, inclusive dos diamantes, tem alguma coisa lá na Casa dos Contos, porque era a sede administrativa, né, da capitania. Então tá lá. Só que o arquivo da Casa dos Contos, ele tá parte no Arquivo Público Mineiro, parte na Biblioteca Nacional e parte no Arquivo Nacional. Então, essa é uma dificuldade que a gente tem, né? Outra dificuldade, por exemplo, parte da minha pesquisa é feita em Ouro Preto ainda, porque tem essas ramificações. Eu vou precisar pesquisar, na Casa dos Contos, que é onde tem toda a documentação, que está microfilmada, do período do ouro, do ciclo do ouro, né? E é como eu te falei, algumas coisas eu tenho que me socorrer de Vila Rica para entender o que está acontecendo aqui em Diamantina. porque lá era administração da capitania. E a pessoa, a funcionária, né, a servidora, que era responsável pelo arquivo, que conhecia aquele arquivo como a palma da mão dela, se aposentou.
0: Ah, meu Deus.
1: E não ficou um funcionário treinado por ela, né,
0: Ah,
1: para poder ficar lá.
0: e
1: E
0: senhor Ouro
1: aquele.
0: Preto?
1: Em Ouro Preto.
0: Uai,
1: E
0: vou
1: esse.
0: falar com o Angelo Oswaldo
1: Não,
0: isso.
1: mas deixa eu te contar: esse arquivo pertence ao Ministério da Fazenda, ao
0: Ah,
1: Ministério da Economia,
0: sim.
1: conforme manda. Então, assim, é o governo federal dentro de Ouro Preto, entendeu? Uma
0: Ah.
1: instituição federal dentro de Ouro Preto. Então, eu liguei para lá, porque eu estarei em Ouro Preto no próximo mês, para procurar por esses documentos. E o servidor que me atendeu lá foi gentilíssimo, né? Muito generoso, mas ele colocou para mim: olha, a pessoa que trabalhava aqui, ela não está mais aqui, ela se aposentou e nós estamos tentando fazer o melhor que a gente pode.
0: Olha.
1: Mas veja bem, eles não têm aquele cabedal, aquela estrutura que ela tinha
0: Aham.
1: para gerenciar o arquivo. Então, assim, as dificuldades que a gente tem são essas. Porque já melhorou bastante, assim, as pessoas nas paróquias são delicadíssimas, generosíssimas, sabe? Tem muito boa vontade em facilitar
0: Sim.
1: o trabalho, mas assim, são obras espalhadas. Eu tenho obra em Diamantina, é para ver, eu tenho obra no Cerro, eu tenho obra em Aí, que é um distrito de Diamantina que é
0: Sim.
1: mais de difícil acesso. Então, mas a gente vai equacionando, sabe? É o que tem. Mas, assim, o doutorado é meio como a vida, né? Eu
0: É, sem
1: tenho
0: dúvida.
1: um colega de doutorado que ele é da arquitetura, e como a gente trabalha com temas e objetos que é ligado à história, é ligado à arte, é ligado à beleza, a gente diz que fazer doutorado é bom demais, porque todas as nossas agruras acabam quando a gente pisa em Diamantina, quando a gente pisa em Ouro Preto, ou quando a gente pisa em São João del Rei. Toda essa parte da dificuldade, ela fica muito secundária
0: É,
1: ao
0: suaviza.
1: ganho, suaviza, comparado ao ganho que a gente tem de conhecimento e também de relação humana, assim,
0: Sim.
1: as pessoas que a gente encontra pelo caminho, né?
0: São
1: Como
0: lindas,
1: eu
0: eu sei
1: encontrei a
0: disso.
1: Lurdinha, encontrei outras pessoas por aqui.
0: E Diamantina, nossa, onde você mais encontra?
1: Diamantina é um lugar espetacular.
0: É.
1: E as pessoas aqui são mais
0: Fora
1: espetaculares
0: da
1: ainda.
0: curva, fora da
1: Sim,
0: curva.
1: fora da curva, exatamente.
0: É, Senice, por gentileza, me dá só um tempinho para eu falar dos meus patrocinadores.
1: Claro, sem problema.
0: 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E, Senise, como a pesquisa acadêmica em história pode se aproximar mais do público em geral, extramuros universitários?
1: Olha, eu vou te falar, vou contar para você da minha experiência no mestrado.
0: Sim.
1: Quando eu fiz o mestrado, eu pesquisei e eu parti do livro do professor Ivo Porto de Menezes. Ele tinha 64 documentos transcritos no livro dele.
0: Sim.
1: E eu pesquisei, eu terminei o mestrado com 174, com esses 64 dele e mais outros tantos, né? São 174 documentos. E o que eu fiz com ele? Eu transcrevi todos. O meu anexo de documentos da dissertação, ele é imenso, porque está tudo ali. E ele está no repositório da UFMG. Então, assim, é um acesso amplo. E foi, inclusive, uma pergunta que eu respondi na defesa, né?
0: Sim.
1: Por que eu tinha feito toda essa transcrição, essa quantidade de folhas, essa quantidade de documentos? E a minha resposta foi: transcrever esse documento, esses documentos, foi, primeiro, uma forma de preservar os originais.
0: Sim.
1: Tá? Porque se alguém quiser pesquisar o Manuel da Costa Taíde agora, algum documento específico entre esses que existem lá, eles estão lá, eles estão disponíveis, basta acessar o repositório institucional da UFMG. Está lá, tudo disponível. Esse foi o primeiro motivo. Além da disponibilidade do acesso a eles, é a preservação do documento em papel em si, porque cada vez que a gente mexe no documento, eu penso que ele fica sendo manuseado por muitas pessoas. E eu penso que a digitalização é uma forma muito segura de se preservar aquilo. Então, eu pensei assim, eu estou estudando a Taíde 200 e tantos anos depois da morte dele. Quem sabe daqui a 500 anos alguém vai se interessar por ele e o documento vai estar lá na nuvem da UFMG para ter acesso. O segundo motivo foi que eu estudei numa universidade pública, né? Com professores, estrutura, pagos com o dinheiro do povo brasileiro. Então, com esse... E eu tive bolsa da CAPES também. Então, já que eu tive professor, universidade, bolsa de fomento para dar apoio à minha pesquisa, custeadas pelo povo brasileiro, nada mais justo que esse povo tenha acesso ao que eu escrevi, que tenha amplo e restrito acesso a isso.
0: Sim.
1: Então, está lá. Mas eu sei que a dissertação, ela está numa linguagem que ela é muito acadêmica, ela é muito técnica. Então, como a gente faz isso chegar aonde o povo está, como diria o nosso
0: Milton
1: querido Bituca? É reescrever a dissertação com uma linguagem mais acessível, deixando um pouco de lado alguns aspectos muito tecnicistas, e fazendo um verdadeiro acesso, acessibilidade ao conhecimento, né? E que isso, o meu plano é que isso vire livro no futuro,
0: Sim.
1: né? Para que o Ataíde caia nos braços do povo, como eu costumo dizer para os meus amigos. E outra coisa é também usar a dissertação em algum programa de educação patrimonial, né? Mas mais voltado lá para a comarca de Vila Rica, né? Para aquela região efetivamente onde estão as obras do Ataíde.
0: Sim. E
1: E
0: você?
1: do doutorado pretendo fazer a mesma coisa. Depois que eu terminar a entregar a tese, que ela for aprovada, eu pretendo que ela se transforme em livro, né? E que a gente dê conhecimento através dos educativos dos museus, né? Tanto o Museu do Diamante quanto o Museu do Ouro em Sabará, que tem obras do Caetano Luiz Miranda lá em Sabará. É fácil assim, o dia do Caetano Luiz Miranda, vamos conhecer quem foi essa pessoa, quem foi esse personagem. É para as crianças das escolas locais, né? Das escolas públicas, das particulares se interessarem. Eu penso que é difusão. Eu acho que o
0: Sim.
1: conhecimento amealhado, ele não pode ficar restrito, ele
0: Sem
1: tem que ir.
0: dúvida, com certeza. O que a gente aprende passar para frente. E professora, como você vê o impacto das novas tecnologias e da digitalização no estudo e na difusão da história da arte?
1: Olha, como tudo na vida, tem os seus aspectos positivos e os negativos, né? Eu acho que a tecnologia para você digitalizar os documentos, ela é fantástica. Eu acho que digitalizar documento, como já te falei, você tem o documento preservado e acessível para mais pessoas, né? O documento digitalizado, ele chega mais longe. E
0: Sim.
1: por outro lado, tem também a questão da digitalização documental, do escaneamento digital dos edifícios, porque os projetos de restauração, eles podem utilizar o escaneamento digital dos edifícios, que você faz diversas fotografias, né? Fotografias muito entre aspas, você escaneia o prédio inteiro e bota aquilo no computador, o seu escaneamento no computador, vai formar a nuvem de pontos. A partir da nuvem de pontos, o programa do computador vai te dar o prédio em 3D na tela do computador. Isso já tem sido feito muito a miúde, pelos arquitetos, tá? É uma coisa muito benéfica, mas o problema que eu vejo é com essa inteligência artificial geracional que está por aí, é que essa inteligência, eu tenho problema, eu discuto com elas muitas vezes, porque quando elas não sabem alguma coisa, elas inventam. E quando elas inventam, elas criam uma coisa que não tem nem pé nem cabeça, que simplesmente não existe.
0: Sim.
1: Então, eu acho que isso, assim, para mim, quando eu vejo elas falando uma bobagem sobre Manuel da Costa Ataíde, eu vou lá e contesto, falo, ó, isso aqui não é assim, isso que você está dizendo, está errado. Agora, as crianças, né, os jovens, eles sempre vão pelo caminho mais fácil. Então, os professores estão com uma tarefa a mais, que é decifrar se aquilo que está sendo conhecido, que está sendo entregue pelos alunos, é fruto da inteligência artificial.
0: Sim.
1: Eu acho que nós teremos um problema aí no futuro, ou já estamos tendo, né, com essa questão da inteligência artificial, geracional, que produz o conhecimento e as pessoas não refletem sobre aquilo, não analisam e acabam tomando como verdades, às vezes, e coisas certas, às vezes, aquilo que não é bem assim do jeito que a inteligência artificial está dizendo que é.
0: Sim. E de que maneira o estudo do passado recente pode nos ajudar a compreender os impasses culturais que estamos vivenciando no presente?
1: Olha, eu vou falar para você aquilo que eu já falei antes, mas é uma coisa que eu acredito muito. É, quem não sabe de onde veio, não sabe para onde vai. Né? E eu gosto muito daquele livro do Alice no País das Maravilhas. E o gato pergunta para Alice que se ela não sabe para onde ela vai, qualquer caminho serve.
0: Isso.
1: Então, eu acho que é mais ou menos baseado nisso aí. A gente precisa saber, conhecer o passado, né? Aprender a enxergar os vieses, né? Com que as coisas nos são ditas, porque existe muito viés ideológico em tudo na vida. Então, a gente tem que aprender a refletir, a analisar, separar o que é, o que não é. E, a partir dali, ver o que a gente tem, partir do que a gente tem, para chegar no que a gente precisa chegar ou no que a gente quer chegar, da melhor maneira possível.
0: Sim. Olha, Senise, o espaço está aberto para você. Você tem aí 3 minutos para falar coisas que eu não tenha perguntado. É seu.
1: Então, minha querida Diva, eu te agradeço muito a oportunidade de ter um tempo tão grande. Hoje em dia a gente vive correndo e quase não tem tempo de fazer nada, e mesmo nas nossas palestras acadêmicas a gente tem tempo, e se passar do tempo corta o microfone, e esse espaço realmente foi um espaço muito significativo. Eu queria te agradecer demais pela oportunidade. Gostaria de me colocar à disposição para qualquer coisa que você queira conversar a respeito do tema. E eu espero, no futuro, trazer o resultado da pesquisa e mostrar para você e para o seu público também aquilo que eu encontrei, aquilo que eu concluí, aquilo que eu também não consegui fechar, compreender e decifrar sobre a vida desse personagem, que, assim, eu acho espetacular, um personagem com muitas facetas, um personagem que eu acho apaixonante e que, assim, que pena que ele ficou esquecido, mas que bom que ele ficou esquecido, porque assim eu posso trazê-lo à baila, né? Desvendá-lo, exatamente. Desvendar os mistérios do Caetano Luiz de Miranda.
0: Sim, muito bacana. E, então, lhe agradeço penhoradamente sua disponibilidade em dar esse tempo para que a gente aprenda com você e essa sua bondade em dividir com a gente os seus saberes. Olha, não tem preço, tem um valor imenso, imenso. Muito obrigada mesmo. E,
1: Ô,
0: por
1: Diva.
0: favor, nos ajude lá em Barbacena, porque a gente precisa de pessoas mais ainda que nos ajude a conseguir demover esse imbróglio, porque é uma coisa fantástica, meu Deus. E eu falo fantástica da situação, né? Que é difícil. Então, mas que a gente tem que movimentar, tem que fazer de tudo para conseguir fazer alguma coisa, para conseguir salvar a escola.
1: Não, é o que eu te falei, eu sou um otimista realista. Então, assim, eu queria, minhas últimas palavras são assim: muitíssimo obrigado, tá? E com os meus melhores cumprimentos para você, para sua família, para todos os seus ouvintes aqui em Minas Gerais, no Brasil e no mundo também, por que não, né?
0: É porque tem do mundo, precisa ver o tanto de ouvintes que eu tenho pelo mundo. Quer ver? Aqui tá, ó. Os ouvintes, que a gente vai saber amanhã. Mas Columbus, Ohio, Estados Unidos, Nuremberg, Alemanha, Miami, na Flórida, Jacksonville, nos Estados Unidos, na Flórida também, Georgia, Carolina do Norte, Helsinki, na Finlândia.
1: A última palavrinha que eu queria dar para você é assim, já você chega no mundo inteiro. Quem tiver interessado em saber sobre o Manuel da Costa Taíde, o pintor mais bem estudado de Minas Gerais, o mais conhecido, o mais venerado em verso e prosa, a minha dissertação está disponível no repositório institucional da UFMG. Ela se chama Manuel da Costa Taíde, Vida e Obra Documentada no Ambiente Artístico de Minas Gerais, 1762 a 1830.
0: Oh, maravilha! Pois sim, eu lhe agradeço penhoradamente. Muito obrigada e dê por mim um grande, forte abraço na nossa amiga Lurdinha. E muito obrigada. Obrigada demais.
1: Obrigada demais, Diva. Até logo.
0: Até logo. E fica com Deus.
1: Você também com Deus, hein?
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1: Do livro Caminho, Verdade e Vida, de Francisco Cândido Xavier, pelo Espírito Emmanuel. Ministérios. Cada um administre aos outros o dom como recebeu. Como bons despenseiros da multiforme graça de Deus. Capítulo 1, Pedro, versículo 4 a 10. Toda criatura recebe do Supremo Senhor o dom de servir como um ministério essencialmente divino. Se o homem levanta tantos problemas de solução difícil em suas lutas sociais, é que não se capacitou ainda de tão elevado ensinamento. O quadro da evolução terrestre apresenta divisão entre os que denominais magnatas e proletários, porquanto, de modo geral, não se entendeu até agora no mundo a dignidade do trabalho honesto, por mais humilde que seja. É imprescindível haja sempre profissionais de limpeza pública, desbravadores de terras insalubres, chefes de fábricas, trabalhadores de imprensa. Os homens não compreenderam ainda que a oportunidade de cooperar nos trabalhos da terra transforma-os em despenseiros da graça de Deus. Chegará, contudo, a época em que todos se sentirão ricos. A noção de capitalista e operário está renovada. Estender-se-ão ambos como eficientes servidores do Altíssimo. O jardineiro sentirá que o seu ministério é irmão da tarefa confiada ao gerente da usina. Cada qual ministrará os bens recebidos do Pai na sua própria esfera de ação, sem a ideia egoística de ganhar para enriquecer na terra, mas de servir com proveito para enriquecer em Deus. Nós agradecemos aos nossos ouvintes, agradecemos aos nossos patrocinadores, agradecemos a Nayara e agradecemos a Senise pela oportunidade de conversar com ela, de aprender com ela. Gratidão imensa. Tenham todos um excelente restante de tarde.

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0: Opa, turminha! Estamos começando ao vivaço pra você mais um Show da Tarde. Prepare-se aí pra uma tarde cheinha de diversão e de muita interatividade. E é claro, aquele sucesso aí que quando toca aqui, toca você, hein? Aumenta o volume!

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1: 15 horas e 27 minutos.
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1: 16 horas e 21 minutos.
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0: Simone Milegis!
1: Iar Manu!
0: Samanu! Da! Si!
1: Tchau, gente! Obrigado!
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0: Obrigado, meu velho.
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2: Uma salva de palmas pro Luan Santana aí, galera! Que energia é essa?

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1: 16 horas e 36 minutos.
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1: 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Agora, a hora certa. 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
2: 17 horas e 28 minutos.
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1: Eu fico com a pureza da resposta das crianças. 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

Bom, agora eu quero prestar uma homenagem a um dos maiores cantores românticos de todos os tempos. Esse cara vende milhões de discos no mundo inteiro. Julio Iglesias.

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1: 18 horas e 51 minutos.
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tinha suspirado, tinha beijado o papel devotamente. Era a primeira vez que lhe escreviam aquelas sentimentalidades, e o seu orgulho dilatava-se ao calor amoroso que saía delas, como um corpo ressequido que se estira num banho tépido. Sentia um acréscimo de estima por si mesma e parecia-lhe que entrava, enfim, numa existência superiormente interessante, onde cada hora tinha o seu encanto diferente, cada passo conduzia a um êxtase e a alma se cobria

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2: 19 horas e 15 minutos.
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3: 19 horas e 52 minutos.
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0: Faz barulho, faz barulho, meus amigos. 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
1: 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Tá na hora do intervalo, mas é super rápido. É, aqui a gente gosta de ouvir mais música. Então fique por aí porque eu já volto trazendo mais sucesso. Até já. 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
1: 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Legal, tivemos as mensagens dos nossos parceiros de programação e já estamos de volta com muito mais música.

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0: Tá na hora do intervalo, mas é sempre muito rápido. É o tempo de você tomar uma aguinha, um cafezinho, e a gente já volta com muito mais música e na melhor programação, é claro, né? Não saia daí, eu já volto.
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0: Oi, eu falei que era rapidinho, já estamos de volta e agora tem mais sucesso na melhor programação do seu rádio. Escuta essa aí.
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0: em Fortaleza. Muito obrigado, galera.
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2: Tá na hora do intervalo, mas é super rápido. É, aqui a gente gosta de ouvir mais música. Então fique por aí porque eu já volto trazendo mais sucesso. Até já.
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6: 20 horas e 37 minutos.
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2: 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Oi, eu falei que era rapidinho, já estamos de volta e agora tem mais sucesso na melhor programação do seu rádio. Escuta essa aí.
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1: Salve de palmas! 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
2: Aqui os intervalos são sempre muito rápidos, então não saia daí, é rapidinho e a gente volta com muito mais música. Até já! 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
2: 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Oi, eu falei que era rapidinho, já estamos de volta e agora tem mais sucesso na melhor programação do seu rádio. Escuta essa aí.

0: Vamos!
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